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1: 9:11.
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3: Ó Senhora de Aparecida, tu que foste concebida padroeira do Brasil, em todos os lares é adorada, e entre as flores conservadas está seu manto azul cor de anil.

assim? Senhora de Aparecida, abençoai minha família querida, que esteja bem longe ou bem perto de mim. E se alguém, nesse mundo de Deus, um dia sentir o gosto amargo do fracasso, ou dominado pelo cansaço, chamando por esta imagem, a sua fé decidida em Deus e na Senhora de Aparecida, de novo lhe trará coragem. Nós, sendo filhos de Deus, sendo simples artistas, à procura dos sonhos,

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1: Hora certa.
2: 9:33.
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2: Hora certa.
3: 10:02.
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1: Hora certa.
2: 10:46.
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2: 11 horas e 34 minutos.
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1: 11 horas 55 minutos.
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boa noite. Estamos encerrando nossa programação. Entraremos no ar novamente às 5 horas da manhã. Tenham todos uma boa noite.

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1: Hora certa.
2: 4:56.
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2: Maravilha, então, gente, estamos chegando aqui e a partir de agora tem Baú Sertanejo. Obrigado aí pelo teu carinho, pela tua audiência. Você de qualquer parte da cidade, do Brasil e do mundo tá ligado com a gente. E a gente sempre tá ligado em você. E não importa o dia, não importa a hora, a gente tá levando alegria pra você. Alegria, alegria.
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1: 5:25.
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2: Hora certa.
1: 6:05.
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som do berrante. Está começando mais um dia, está começando mais um Raiz Sertaneja. Eita maravilha! Bom dia, gente. Bom dia, seja bem-vindo. Ah, aqui você está em casa. Esse é o Raiz Sertaneja aqui na Itambé FM 105,9. Você sempre, sempre será muito bem-vindo. A casa é sua, pode participar. O WhatsApp está aberto para você. É o 44-4141-4410 e o 988-374-1005 para você falar comigo. Mandar seu bom dia, seu oi, mandar sua mensagem, pedir seu modão que eu vou atender você com o maior carinho do mundo. Agora, são 6h10 dessa quarta-feira, dia 22, quarta-feira linda, maravilhosa. Bora lá, vamos ver a temperatura, como é que tá nesse momento. Nesse exato momento, os termômetros aqui no estúdio do Raiz Sertaneja estão marcando 21 graus. 20 agradáveis, 21 graus, gente, maravilha, né? Bom demais da conta. E hoje promete chuva, né? Depois a gente vai estar passando aqui certinho para você, aqui na previsão do tempo. Oh, sumiu a palavra, rapaz, que coisa, não pode, onde já se viu um negócio desse? Então, olha, que nesse dia tão especial, que está só começando, que o Papai do Céu esteja com cada um de nós, abençoando o nosso lar, nossa família, nosso trabalho, que o nosso dia seja de grande proveito, que nós possamos realmente fazer o nosso melhor em todas as situações, que nossas escolhas estejam sempre, sempre de acordo com a vontade do nosso Deus e assim estar sempre ao lado dEle, vivendo ao lado dEle, né? Conversando com Ele a cada momento, a cada minuto, porque isso com certeza vai fazer toda a diferença no seu dia, tá bom? Então bora lá. Bom dia, bom dia. Bom dia, Tonho, lá em Jacarezinho. Como é que tá, rapaz? Tudo certinho? Bom dia, Alice Alves. Bom dia, Ivone Sandrigo Stepinhaque. Bom dia, Maria Helena. Vi Walter. Tudo bem com vocês? Bom dia também, Geraldo Brito. Wanderson Veracruz, meu amigo. Marco André, como é que vai? O Marco André, o Rafael, Cris Miliati. Todos vocês aí, que Deus abençoe ricamente. Um abraço também ao Adriano Bueno. Adriano, você tá bom? Bom dia também ao Valdionor, lá da Bahia. Valdionor, um abraço, rapaz. Eu escutei o seu áudio aqui, já que a gente vai soltar. Eu escutei um galinho aí por perto, viu? Bacana. É, rapaz, um abraço. A Neia e ao Fernando, da panificadora, da padaria, né? Neia Padaria e Confeitaria. Bom dia também ao Aldo Freitas. Bom dia ao Onofre. Bom dia ao Carlos, da Casa do Mecânico. Sueli Martins, Cléo Souza, lá de Jundiaí. Bom dia. É, o pessoal ligadinho com a gente logo cedo. Isso é bom demais da conta, viu? Bom dia, Mário Meirelles. Como é que tá, rapaz? Tudo certo? Bom dia, Simone Oliveira. Bom dia, Simone. Tudo bem? Como é que tá o pessoal aí do Colégio Cívico Militar? As crianças, quer dizer, crianças, né? Os nossos jovens, quase adultos, estão de férias, mas aí o pessoal não para de trabalhar, né? Já preparando a volta às aulas, se eu não me engano, dia 28, Simone, é isso? Depois você me fala aí certinho, tá? É, quem mais tá por aqui? Vamos dar uma olhadinha. Ah, o Geraldo Brito. Bom dia, Geraldo Brito. Bom dia, Alda. Bom dia, Alda, lá de Jandaia. Bom dia também a Rosilda, de També. É, bom dia, Sandra Mara Freitas. Bom dia, Sandra. Pessoal da creche, sempre ligadinho com a gente. Roseli Piveta, Vandeleia, Dalila, Keila, Yolanda, a Nilza, Vanessa, a Kate Kelly, a Josi, também a Rose. Rose, um abraço para você, seu esposo, para toda a família aí, que Deus abençoe vocês. Bora lá começar o programa de hoje. É, programa de quarta-feira, já estamos no meio da semana, Maurício Pelizé. Bom dia, rapaz, você tá bom? Ô Maurício, como é que tá o café aí? Tudo certo? Ai, aqui, tá fazendo aquele omelete? Rapaz, bom demais, né? Bom demais da conta. É, gente, quando tá chegando assim no meio da semana,
É, o Maurício já fala, semana cumprida. Na verdade, ele fala na segunda-feira, né? Mas tá bom, já é quarta, estamos já na metade. Mas, ó, atenção, deixa eu falar uma coisa para você. Eu, você, todos nós precisamos parar de reclamar por portas que não se abrem para nós, sabe? Se elas não estão se abrindo, podem significar que não são nossos caminhos. Então a gente tem que parar de reclamar das portas que estão fechadas e começar a prestar atenção nas que se abrem, né? E aproveitar cada momento, cada situação, não é? Então bora lá com aquele sorrisão mais lindo no rosto, aquele sorriso lindo que vai iluminar seu dia, o seu caminho e o das pessoas ao seu redor. Respira fundo e diz comigo assim para começar nossa manhã com muita alegria, assim ó. Vou

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1: Eita, gente, que é isso, hein? Agora são 6 horas e 26 minutinhos. 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Olha que primeiro bloco foi esse. Nós, olha, ouvimos nada mais, nada menos do que Olho de Vidro com Valderi e Misael, Zé do Rancho e Zé do Pingo, Devolva a Passagem, Caçula e Marinheiro, Dama de Vermelho, gravação de 1968, e Cascatinhana, Sertaneja. Eita, mas foi de arrepiar o fio do bigode. Vamos que vamos. Ah, começou a nossa quarta-feira.
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5: Itambé FM, e a hora certa.
6: 6 horas e 28 minutos.
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4: Começamos nossa quarta-feira com alerta para tempestade, viu gente? Chuva forte para hoje, hein? Vamos lá, quarta-feira, mínima de 19, máxima de 23 graus, sol com nuvens de manhã, chuva forte na parte da tarde e à noite, tá? É, e a chance de chuva hoje é 90%, gente. Então, bora lá separar o guarda-chuva. Já começa aí, ó, é, se tiver que pôr alguma roupa no varal, coloca agora cedinho, porque depois vai bater água, tá? Estamos na lua crescente, viu? Deixa eu dar uma olhada. E amanhã também. Amanhã previsão de chuva, sol com muitas nuvens e pancadas de chuva à tarde e à noite. E também 81% de chance de chuva, então bate água amanhã também. Sexta-feira, sol com muitas nuvens, chove rápido durante o dia e também à noite. E ó, vai persistir a chuva em 76% de chance, né? E as temperaturas, ó, ficaram mais amenas, né? 18 a 23 graus, a quinta-feira amanhã 18 a 20 graus. E vamos para o sábado, 18 a 24 graus, sol com pancadas de chuva de manhã e muitas nuvens à tarde. À noite o tempo dá uma firmada, mas a chuva permanece, inclusive no domingo. Olha como se estendeu essa chuva, que era só para quarta-feira. A previsão da semana passada, para essa semana, a chuva era só quarta. Já estamos no domingo e a chuva permanece. Ó. Sol com muitas nuvens, período de céu nublado e à noite com pancadas de chuva. É, e as chances de chuva lá, bom, domingo 40%, pode ser que sim, pode ser que não, né? E aí, segunda-feira mínima de 17, máxima já vai para 30 graus, sol com muitas nuvens e já não chove. É, gente, é desse jeito. Essa foi a previsão do tempo, ficamos atento hoje aí com a possibilidade de chuva muito forte, tá? É. Essa foi a previsão do tempo. Qualquer alteração, gente, vou estar passando para vocês aqui na Itambé FM 105,9. Fique ligadinho.
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4: Bom demais, bom dia Simone Oliveira, como é que tá o povo aí? Como é que tá? Tudo certinho? É, no colégio cívico militar, fala comigo Simone.
6: Bom dia Oliveira Júnior, tudo bem com você?
4: Bom
6: Hoje
4: dia.
6: Não estamos só em três, eu, Larissa e Lourdes, estamos em quatro, eu, Larissa, Lúcia e a... Silvana, que chegou Silvana. Hoje aqui na escola. Então
4: bom
6: tem
4: dia,
6: música para ela, especial.
4: Claro,
6: aqui.
4: Com certeza. Ah, isso faz parte.
6: Tentei te esquecer.
4: Eita!
6: Não deu. Pensei que fosse mais forte que esse amor. Quer me contratar? Essa música aí que a gente quer ouvir de gente que sabe cantar.
4: Muito bem! Parabéns, Simone! Cantou bem demais da conta, já separei aqui, tá? Já a gente vai estar tocando. Um abraço a todos aí, viu? Que Deus abençoe. Bom trabalho para vocês aí. Bacana. Aí, Simone, quando você estiver aqui, né, fazendo aquele bate-papo, eu vou soltar um playback aqui. Você canta ao vivo, olha que bacana, né? Ah, bom dia, Maurício Gonçalves, lá de Formiga, Minas Gerais, meu amigo. Você viu que primeiro bloco foi esse, hein, Maurício? Só modão raiz, rapaz. Já eu vou estar também lendo aqui e tocando sua música. Fica tranquilo, tá? Fica com a gente, tamo junto. Quem está por aqui também é o Moacir Escádua, ouvinte lá de Vitória, Espírito Santo. Moacir, e aí, rapaz, tudo bem? O Moacir perguntou aqui a respeito da dupla Pedro Bento e Zé da Estrada. Infelizmente, eles faleceram realmente em 2017, faleceu o Zé da Estrada, e 2019 o Pedro Bento, mas ficam as boas músicas que eles gravaram. E sexta-feira, Moacir, vou contar a história deles aqui na história da moda de viola, tá? É sexta-feira, já vou deixar aqui no jeito, na agenda, pra gente contar a história desses dois. Lúcia Lacerda, Maria Lúcia Lacerda. Maria Lúcia, bom dia, tudo bem? Que Deus abençoe cada momento do seu dia e te dê forças para vencer mais um dia e encha o seu coração de paz, fé e muita alegria. Assim seja, Maria Lúcia, para você também, para todos os nossos queridos ouvintes. Forte abraço, ótima quarta-feira, né? Quarta-feira, isso! Um abraço, mano. Eita, Oliveira. É desse jeito, rapaz. As horas, os dias passam, a gente nem percebe, né? Quando vê, já é quarta, já é quinta, já é sexta e assim por diante. É bom demais, é. Como é que tá, meu amigo Marco André? Bom dia!
7: Bom dia, Oliveira! Bom dia!
4: Bom dia, Rafael!
7: Já tá
4: Rafael.
7: Na escuta aqui na 105.9.
4: Eita, bom demais da conta!
7: Coco Baitaca!
4: Você Vou separar o Baitaca!
7: Bom dia!
4: De novo, agora é o Marco André!
8: Bom dia, Oliveira! Já estamos na escuta
4: dia.
8: Aqui do Oliveira!
4: Bom demais!
8: Bom, bebê, é nóis, Oliveira!
4: Estamos juntos. Ah, gente, bom, muito bom, viu? Ah, vamos de música, vai. São 6h37 dessa quarta-feira linda, maravilhosa, pra você que tá ligadinho com a gente, como diz aí o Marco André, o Rafael, mais ou menos assim, né, ó?

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0: Eita, mas eu senti um cheirinho de café agora. Ah, quem será? Tá fazendo café aí? Porque bateu um cheirinho de café aqui, gente. Tô precisando tomar um café. 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
3: Itambé FM e a hora certa.
5: 6:51.
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1: É só sucesso um atrás do outro, é só modão raiz aqui no Raiz Sertaneja, um mais lindo que o outro. Bom dia, Roseli Piveta, como é que tá aí o pessoal na creche, tudo certinho?
2: Bom dia, Oliveira Junté, abençoado dia.
1: Amém.
2: Que Deus abençoe nosso trabalho aqui na creche.
1: Amém, assim seja, ó, que Deus abençoe vocês aí ricamente, viu, o trabalho de vocês. Manda um abraço pra todo mundo, Roseli, pessoal aí da cozinha, um abraço aí pra Vandeleia, para você, para Rose, para Keila, para Kate Kelly, para Silvana, para Dalila, para todo o pessoal aí, tá? Eu não vou lembrar o nome de todo mundo, mas vocês estão sempre ligadinhos com a gente. Agradeço demais o carinho da audiência, viu? Bom dia, Valdomiro Alves.
3: Bom dia, Oliveira Júnior.
1: Bom dia, garoto. Rapaz, bom demais.
3: Mais um dia, né? Que Deus
1: sempre
3: abençoe nosso dia.
1: Amém.
3: Meu, seu.
1: Amém.
3: Nossa família, ouvintes. Tua família.
1: Amém.
3: E de todos os ouvintes, abençoe nosso dia.
1: Amém.
3: Meu, seu.
1: Amém.
3: Nossa família, ouvintes. Tua família.

separado, tá aqui no jeito também. É, o Mário Meirelles, bom dia, Mário, você tá bom? As fortes chuvas de maio. Verdade, é uma música, né? Acho que é do João Mineiro e Marciano, né? Já, já a gente vai tocar, tá bom, meu amigo? É, bom demais da conta ter vocês aqui, viu? Maurício Pelizé, cadê o café? Ah, sim! Agora, rapaz, não é omelete, esse é o quê? É um... Não identifiquei, mas é bom, tá bonito o negócio, hein? Tá bonito aí o café, rapaz. É top demais da conta, o Maurício faz uns café caprichado. Ó, pra ganhar do Maurício, no café da manhã, ontem, Maurício, o alemão mandou o café da manhã uma feijoada. Você acredita que eu gosto desse? É o alemão, meu amigo alemão, caminhoneiro. Mandou o café da manhã, aquela feijoada com pimenta e tudo mais, rapaz do céu, olha só como é que... Ô, alemão, um abraço pra você, rapaz. É desse jeito, viu? O pessoal manda bem aí. Quem mais tá por aqui, meu amigo? Deixa eu ver. Vamos atender o nosso amigo lá de Minas Gerais, o Maurício. O charado Maurício Pelizé, né? O Maurício lá de Minas, de Formiga. Bom dia, Oliveira Júnior, estou aqui na escuta. Então, te peço por favor, toca um modão aí, ó, do Zé Fortuna e Pitangueira, Flor do Baile. Quero oferecer aí para todos os seus ouvintes, para você e sua família, e para todos que gostam da música sertaneja raiz. Muito obrigado, meu amigo, por sempre estar participando, viu? Forte abraço, meu amigo, os ouvintes todas as manhãs, do seu ouvinte todas as manhãs, Maurício Mendonça, da cidade de Formiga, Minas Gerais. Um abraço a todos vocês aí em Formiga, Minas Gerais. Deus abençoe. Gente, olha, o Raiz Sertanejo está se expandindo pelo mundo, né? Pelo Brasilzão, pelo mundo afora. Um abraço a todos de Minas Gerais, Espírito Santo, Mato Grosso, São Paulo, Tocantins, quem mais? Aquela região lá, deixa eu ver quem mais tem participado. Ah, vamos para fora também, né? O meu amigo Pedrinho, lá de Luxemburgo, a Janete Rabaneda, da Inglaterra, e assim por diante, né? Vamos rompendo fronteiras através da música, através do programa Raiz Sertaneja. Muito bem, vamos lá, bora lá para a música que a Rose pediu, Rio Negro e Solimões.

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1: Aí, meu amigo Maurício Gonçalves, um abraço, povo de Formiga.

0: Eita, modão bom demais da conta, gente. Agora são 7h10. 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
5: Itambé FM, e a hora certa.
6: Hora certa.
7: 7h12.
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1: É comigo, vamos juntos até as 9 da manhã com muita alegria, essa magia do rádio, essa nostalgia, essa coisa gostosa. É, esse é o programa Raiz Sertaneja, de segunda a sexta-feira, das 6 às 9 da manhã. Bora lá? Deixa eu falar com a Josi. Ô Josi, bom dia, tudo bem? A Josi mandou assim, olha, que o Espírito Santo de Deus nos abençoe, nos guarde, nos ilumine e nos proteja, hoje e sempre, né Josi? Um abração. O Espírito de Deus está sempre ao nosso lado, ele é a voz da nossa consciência, ele sempre está falando aos nossos ouvidos e precisamos atender a sua voz, estar sempre cientes daquilo que é certo, daquilo que é errado e tentar sempre fazer o que é certo, porque é certo fazer, né? Sempre. Um abraço, Josi, Deus abençoe, viu? É, gente, bom demais, viu? É, quem vai? O alemão! O alemão, acabou a folga, rapaz. Eita, o alemão já tá na estrada. Já, essa parte que você tá aí, já é Mato Grosso ou tá na divisa? Um abraço para você, alemão, que Deus abençoe aí, tá? Boa viagem, que Deus acompanhe sempre aí, tá? Seu caminho, suas estradas, esteja sempre ao seu lado, tá bom? Quem mais tá por aqui? Deixa eu ver... Ah, o Maurício Pelizé mandou aquela foto bacana do café da manhã. O Rose Gaúcha, bom dia, Rose. Como é que você tá?
2: Bom dia, Eliseira.
1: Bom dia, minha querida. Tudo bem?
2: Vamos levantar.
1: Bora lá, né?
2: Fica com Deus aí, Eliseira.
1: Obrigado, minha querida. Deus abençoe você também. Levando postinho. Bora lá, então, viu? Ó, se cuida, cuida da saúde, tá? Nair Pelizé, bom dia. Bom dia também. Quem mais? A Eleni, Dulce Carlotto, Tonho, lá em Jacarezinho. Tonho, fala comigo.
3: Bom dia, Júnior.
1: Bom dia, Tonho. Você tá bom?
3: Uma ótima quarta-feira, cheia de muita paz, muita luz pra você.
1: Sim,
3: e
1: amém.
3: E pra toda a sua família.
1: Obrigado, meu querido.
3: Hoje eu toco uma música do Tião Carreiro, Veneno da Mentira. Valeu?
1: Beleza.
3: Um grande abraço, fica com Deus.
1: Deixa comigo, Tonho, já vou separar por aqui, tá? Veneno da Mentira. Bom dia também a Rosilda de Itambé. Ô Rosilda, bom dia, tudo bem? Um abraço para você, minha querida, e para toda a sua família, viu? Que Deus abençoe ricamente, tá? A Sandra Mara Freitas também está por aqui, mandando um abraço para todos os nossos queridos ouvintes. Bom dia. Bom dia, viu, Sandra? Que Deus abençoe você aí, uma ótima quarta-feira. Ah, quem mais está por aqui? Deixa eu ver. A Judite Segantinho. Ô, Judite, bom dia, Judite.
4: Bom dia, tudo bem? Toca aí, viu, Negro Solimões, oferecer para todos os ouvintes, para você, beleza?
1: Já vou separar uma aqui do Rio Negro Solimões para vocês, tá bom? Bora lá, vamos de música, são 7 horas e 17 minutinhos. Guilherme Santiago. Participação especial de Zezé de Camargo e Luciano. 7 horas e 17. 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
1: Hoje tudo tá mudado e eu vejo do mais ignorante a seu doutor estudado falando de um tempo bom, mas que ficou no passado. E há tempo eu venho notando que muito vem se falando de um tal produto orgânico. Seria um produto mais rústico, mais puro, menos intoxicado. Pra mim isso tem nome. É coisa que vem da roça, do campo ou do mar. Mas eu que sempre fui um caipira nato, ou um sujeito orgânico, se assim alguém preferir, essas modinhas de hoje, eu confesso, tá difícil de ouvir. Sertanejo pra mim é o que vem do sertão, é o caboclo que traz no peito a viola, canta com a alma e o coração. Coisa que o dinheiro não compra e nem se aprende na escola, tem que ter vocação. Mas pra encurtar essa história, essa prosa e terminar essa canção, eu queria dizer pra você que é caipira ou moderno, igual ou diferente, enjoado ou cintrão, o importante é ser feliz. 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

0: Eita, Mara, são 7 horas e 37 minutinhos, 7h37. 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
1: Itambé FM e a hora certa.
2: Hora certa.
1: 7 horas e 38 minutos.
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0: É comigo, vamos juntos até as 9 da manhã. Eita, o Raiz Sertaneja espalhado pelo Brasilzão afora. Tava falando com o Murilo agora. Eita, Murilo, seja bem-vindo, viu, Murilo, Natália Serena, Silvana, o pessoal aqui. Natália daqui a pouco vai conversar com a gente, vai lançar a nova música. É chique do último, hein? É com a Melody, é isso? Já a gente vai fazer um bate-papo aqui, viu? Mas ó, o Raiz Sertanejo está espalhado pelo Brasilzão afora. 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Vamos de música? Já volto para um bate-papo, tá bom? Não sai daí não. Teodoro Sampaio.

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0: Bom demais da conta, 7 horas e 50 minutinhos. 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
0: Bem, gente, estamos aqui recebendo a Natália Serena. Bom dia, Natália.
12: Bom dia.
0: Você tá bem?
12: Tô bom.
0: Tudo certinho?
12: Tudo certo.
0: Feliz da vida?
12: Feliz.
0: Eu fiquei sabendo que você tá lançando uma música nova. Ô, Murilo, bom dia, Murilo.
13: Bom dia, meu povo.
0: Tá bom, Murilo?
13: Bom demais.
0: Você veio de São Paulo quando?
13: Chegamos ontem, né? Ontem de madrugada, quase.
0: É, mas pensou que ia estar frio por aqui?
13: Ah, um monte de blusa aí, cara. Falei, vixi, Maria. Agora eu tô sentindo é calor.
0: Mas, ó, nós estamos na região norte do Paraná, né? Assim, é um frio parecido.
13: Vixi, Maria. Agora eu tô sentindo é calor.
0: Mas, ó, nós estamos na região norte do Paraná,

0: Natália junto com a Melody, né?
1: Com a Melody.
0: A Melody agora foi a cantora número um do Spotify no mundo.
1: Que coisa, rapaz.
0: Esses últimos meses.
1: E olha só, Natália.
0: Vai lançar agora, a expectativa é muito grande, né?
1: Sim.
0: Do videoclipe, as imprensas do Brasil também já tá esperando esse lançamento, né? E a gente tá com a expectativa bem alta, porque é uma artista que realmente já tá batendo milhões de acesso. É, inclusive foi ela que revelou, né, nas paradas digitais a Ana Castela.
1: Olha só.
0: E foi o clipe que explodiu, bateu mais de 300 milhões.
1: Que coisa.
0: E agora a Natália tá aí na ansiedade também de lançar o clipe.
2: Nós espera bater mais.
1: É,
2: 500
1: espera.
2: Milhões. Ai,
1: vamos torcer, estamos na torcida sempre. Não vai esquecer do Oliveira quando chegar nessas metas.
2: Não pode, né?
1: De jeito nenhum. Bacana, bacana. E já sabe quando vai lançar o clipe em si, não?
0: A música já tá gravada, o clipe já tá gravado. Então a expectativa é que já entra no próximo mês.
1: Bacana.
0: A gente não sabe a data exata, né?
1: Certo.
0: Mas eu acredito que os próximos dias a gente vai ter a data exata. Mas é o próximo mês, já é certeza que já vai entrar.
1: Tá. A gente já vai poder tocar a música hoje, não?
0: Ah, claro, já tem.
1: Eita! Tem? Trouxeram a música?
2: A música do pendrive?
1: É, ué.
0: Não, a gente tem aqui a...
1: Tem?
2: A gente tem... Dá pra tocar?
1: Ah, bom, tem que tocar. Temos que tocar a música.
0: Claro,
1: né?
0: E ficou bem bacana. Ficou uma música bem bacana, bem chiclete.
2: Hit.
0: É o que tá na moda agora, essas dancinhas de TikTok,
1: sim,
0: né?
1: Sim, sim, sim.
0: E a molecada fica animada aí.
1: Tá certo. Bom, vamos ouvir uma música da Natália Serena e a gente já volta.
0: Show de bola.
1: Vamos ouvir. Essa aqui foi a primeira, né, Natália Serena? Essa aqui, ó.
2: Foi a primeira de muitas, né?

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1: Raiz Sertaneja, de segunda a sexta-feira, agora são 8 horas da manhã. Eita, bacana. Muito obrigado, gente, ó, pelo carinho. Deixa eu dar um oi pro pessoal aqui. Bom dia, Odair Gomes. Bom dia, garoto. Você tá bom, Odair? É, Odair mandou essa aqui, olha. Fé para acreditar, força para lutar, vontade para vencer sempre. Um abraço daí, Deus abençoe. Bom dia também ao meu amigo Ronaldo Luchese, bom dia Carlinhos Ramos, Reginaldo lá de Cascavel, um abraço Reginaldo, Maria, Nova Olímpia. É, o alemão está em Taquiri, Mato Grosso do Sul, Mato Grosso do Sul, bacana, viu? É, o Demerval, Minas Gerais, Demerval.

0: Bom dia, Demerval. Como é que tá aí em Paracatu, Minas Gerais? Um abraço pra você, rapaz. Terrinha boa demais da conta. Quem mais tá por aqui? Deixa eu ver. O Pedro Coutinho, pessoal do Auto Center Carrão, o Nildo, Ronaldo Luchese, Geraldo Brito, Ivone Sandrigo, Stepinac. Bom dia. Bom dia também, Maria de Lourdes. Bom dia, Maria de Lourdes, tudo bem?
1: Bom dia, Deus abençoe. Boa quarta-feira.
0: Amém para todos.
1: Bom nós. Dia.
0: Opa, Deus de abenço... novo não, peraí. Tá bom, tá ótimo. A Judite Segantin, Juvelina Inácio. Bom dia, Juvelina Inácio. Um abraço para vocês, gente. Estamos aqui com o Murilo, com a Natália Serena. Tá dando risada por quê? Bacana. A gente estava conversando aqui agora, enquanto estava tocando a música, o maior sucesso nas redes sociais, Instagram rebentando, vídeos estourando. Murilo, já tá aí, né? Já não dá nem dizer que tá crescendo, tá grande já, né? A Natália Serena pelo Brasil afora.
2: Graças a Deus o público tá aceitando bastante, já tá virando uma artista nacional. Foi o que eu tava conversando com você, né? Em um ano e meio de trabalho com a nossa empresa, com a nossa equipe, sim, a gente conseguiu atingir 200 milhões de acessos.
0: Né? 200 milhões de acessos?
2: Isso, por média mais ou menos aí de 8 a 15 milhões por mês no perfil dela. Isso mensal, né? Então, todo mês que passa, sim, a gente vai sempre subindo os acessos. Ou senão a gente consegue manter esse público. Agora, você conseguir manter essa quantidade de visualização por mês é bem difícil, cara. Então foi um trabalho que a gente está a gente vive pensando na carreira da Natália, acorda na carreira da Natália.
3: Dorme na minha carreira.
2: Dorme pensando e frita a cabeça e já tô ficando careca aqui já também, perdendo o cabelo.
0: Faz parte. Fica tranquilo, rapaz. Ó, aceita que dói menos.
2: Mas é isso aí. É importante estar dando tudo certo. É um trabalho bem, bem constante assim que a gente está focando, né? E agora a expectativa é que depois desse clipe alcance mais seguidores, mais fãs, né?
0: Sim, não, bacana. E o sucesso está batendo a porta, né, Natália? Eu lembro a primeira vez que a gente conversou no rádio, ainda na sintonia, né? E falei, já eu tinha certeza que você ia alcançar o sucesso e está crescendo cada vez mais, né?
3: Graças a Deus.
0: Essa semana tem muito trabalho pela frente.
2: Ah, tem bastante coisa.
3: Bastante. Agenda lotada.
0: É, beleza.
2: Aproveitar as férias, né?
0: Tá certo.
2: Tem que aproveitar as férias, porque na verdade não é férias, né? Ela vai trabalhar nas férias.
0: Sim, Mas esse trabalho é bom, né, Natália? Isso é gostoso, né?
3: Ah, gente, é melhor que, né? Melhor
0: qualquer
3: que
0: coisa.
3: Ficar acordando cedo, né?
0: Pra escola.
3: Muito melhor.
2: Não, que isso.
0: Não, tem que estudar. Tem que estudar, não pode parar, né? Não tem jeito, não. Bom, nós vamos com os nossos apoiadores culturais. Já voltamos.
4: E a hora certa.
5: Hora certa.
4: 8:04.
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5: Muito bem, estamos aqui com a Natália Serena, estamos aqui com o Murilo, estamos conversando, bate-papo, tá que cresce. A Natália cresce em todos os sentidos, né, Natália? Tá crescendo na estatura também.
6: Cresci,
5: né?
6: Bastante, o povo tá falando, mas pra mim eu tô na mesma altura.
5: É, né?
6: Não cresci nada.
5: É, tua mãe também acha que você continua sendo criança, mas não é o caso, né?
6: É.
5: Quantos anos você tá, Natália, já?
6: Tô com 12. Vou fazer 13 agora, em setembro.
5: É uma moça. É, muito bem.
6: Muitos anos.
5: É, na...
6: Tô ficando velha já.
5: Ô Murilo, fiquei sabendo que você vai casar então?
7: É, agora esse ano é o ano do casamento. Estamos na correria já, atrás de. Já arrumamos lugar, mas sempre acho uma novidade, né? Casamento, eu descobrindo, cara, que sempre aparece alguma coisa pra fazer. É igual obra, né?
5: Até ficar pronto, você acha coisa pra fazer ainda.
7: Aí é DJ, daqui a pouco aparece decoração, aí a noiva não sabe que maquiagem vai usar. Meu Deus do céu, cara, é igual uma empresa.
5: É só o princípio das dores, como diz.
7: Daqui a pouco já vai vir filho.
5: Rapaz, ó, vou dar um conselho pra você. Chegou um momento da minha vida que eu olhei pro meu cabelo e falei assim, ó, eu vou raspar, vou ver se eu fico bonito até careca, né? E eu não deixei crescer mais, não consegui, na realidade. Tem ainda, tá? É que eu raspo, ontem mesmo eu raspei. A cada 3 dias eu passo gilete, não tem jeito não.
7: Ah, eu vou seguir esse conselho já, porque o meu já tá ficando aqui já mais entrada, cara.
6: Você tá doido.
7: Eu já fico nervoso, preocupado. E a noiva inventando, cada coisa é uma novidade.
5: Faz parte.
7: Pressão, a minha pressão tá controlada agora, minha pressão tá 16, 17.
5: Ah, pá, não pode. Não, esse é novo pra isso aí.
7: Tava muito nervoso. Aí a Natália também fica aqui no meu pé.
5: Quase nada, né, Natália?
6: Nem mando mensagem pra ele.
5: Nada, né? Só todo o dia, dia. Toda hora, quase.
6: Tem que saber se tá vivo, né?
5: É, não, tá certo, tá certo. Gente, ó, daqui a pouquinho, com exclusividade, primeira rádio a tocar o hit, não vamos tocar inteiro, né? Não pode ainda, mas pelo menos uma palhinha da música nova a gente vai tocar, né? Fica ligadinho aí, já que a gente vai tocar a música nova da Natália Serena. Qual o projeto para hoje? Vocês vão para onde hoje? Daqui a pouco vão estar lá no Gaspar, conversando, fazendo bate-papo com ele.
6: Sim, a gente vai estar no Gaspar, 2h30 a gente
5: vai... No show
6: da
5: manhã?
6: Isso.
5: Depois às 2h30?
6: É, e 2h30 a gente vai num sítio, né? Uma fazenda, assim, que tem vários lugares para fazer gravação e tudo. Lá é bem bonito.
5: Legal.
6: E a gente vai estar lá.
5: Bacana.
6: Daí termina só de tarde, né?
5: É, não. O dia é uma criança, né? Não para, não tem jeito. Ó, vamos ouvir mais uma música da Natália Serena? Já voltamos, sai daí!

0: dia.
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2: Itambé FM e a hora certa.
3: 8 horas e 14 minutos.
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13: Eita, mas tá gostoso, gente. A gente tá aqui dá risada aqui, conversa, bate-papo. Eu sei que hoje fizeram um café da manhã aqui, ó, que o pessoal não aproveitou ainda, mas tem bolo, tem pão de queijo, tem café. Rapaz, tá bom,
14: viu? Eu tô de olho nesse pão de queijo já tô namorando ele aqui já.
13: É.
14: Bonito, bicho, ó.
13: Tá bonito.
14: Esse aí é aquele, é mineiro ou não?
13: Mineiro, com certeza.
14: Ah, tá.
13: É mineiro, uai.
14: Com cafezinho é top, hein?
13: Esse café foi moído agora há pouco.
14: Vixe,
13: é moído agora há pouco, é diferenciado.
14: A Natália ainda é bebezão, não toma café.
13: Não toma café, Natália?
15: Gosto de café, qual é o gosto? É amargo.
13: De café.
15: Não,
13: eu,
15: não.
13: Eu tomo café ainda sem açúcar, tá?
15: Nossa
14: aí
15: senhora.
14: É,
15: você
14: toma açúcar.
13: Isso, é.
14: A mãe dela não toma não. com açúcar, não.
13: É,
14: a
13: não.
14: É raiz. Açuquinha. Não, com açúcar.
13: É, com açúcar? Aí não tem gosto de café, né?
14: Nem parece que mora na roça.
13: É, então... Não.
15: E o leite da vaca, ela também não toma, não.
13: Não?
15: Não.
13: Como é que tá acontecendo, Silvana? Onde já se viu um negócio desse? É raiz ou não é raiz?
14: Ela tá indo, né, muito pra São Paulo, eu acho.
15: É. Ela tá ficando muito pra lá, o negócio Paulista. Tá ficando feio.
13: É. Viu, me conta uma coisa, você disse que fez um vídeo agora na Copa do Mundo, quantas visualizações teve?
15: Bateu 3 milhões.
13: 3 milhões?
15: 3 milhões.
13: Eu
15: só coloquei uma foto assim, que pra próxima Copa vai faltar 1000 e poucos dias, né?
13: É.
15: E eu coloquei um cachorrinho assim, pensando. Daí bateu 3 milhões. O povo gosta dessas coisas, né?
13: Bacana. Mas isso quer dizer o quê? Que o pessoal tá te seguindo, tá te acompanhando, que você tá crescendo, tá cada vez melhor. E esse é o objetivo, é alcançar o maior número de pessoas possíveis espalhadas pelo Brasilzão afora, daqui a pouco pelo mundo afora,
15: e
13: amém. Assim vai, né?
15: E o que você menos espera explode, porque eu não ia postar esse vídeo,
13: tipo,
15: eu fiquei, será que eu posto, né? Porque não tinha nada a ver, do nada, eu postar aquilo lá. Daí eu fui lá, postei e bateu 3 milhões.
13: Bacana demais, viu? É isso aí. Murilo, tem muito trabalho pela frente aí.
14: Trabalho todo dia, a constância, né?
13: Me conta uma coisa, como é que chegou essa situação de... Que você puder contar a respeito... Vamos fazer um clipe, vamos cantar uma música com a Melody. Como é que chegou nessa história?
14: Eu, desde quando a Melody tinha já, acho que 9, 10 anos, sempre eu conhecia a família, que é o pai, né, que gerencia a carreira dela até hoje e tal. No começo a Melody, meu, passava muita, muita chacota, vamos dizer assim. Ninguém acreditava na Melody e eu tava lá com ela desde o começo, né?
13: Sim.
14: E hoje ela, você pode ver que hoje ela virou uma artista já internacional, né? E a palavra dela, você vê como a palavra tem poder, ela falava, eu vou chegar no nível da Anitta. E realmente está chegando no nível de números de acesso da Anitta.
13: Que bacana.
14: Então, assim, a ideia foi que eu sempre falei, meu, a gente precisa de uma estratégia para poder fazer a Natália entrar na mídia. Né? E como a Melody fez ali as primeiras etapas da Ana Castela, eu falei, meu, vamos seguir essas mesmas etapas, né?
13: Certo.
14: Porque eu acredito que com uma boa divulgação e a Natália é potencial nessa idade, meu.
13: Sim,
14: que
13: tem, sim.
14: O que eu fazia no máximo era correr na rua,
13: então,
14: atrás de pipa.
13: É, exato.
14: E a Natália já é muito inteligente, então ela já, meu, pegou o esquema, né, do Instagram, começou a postar, ela é muito focada para a idade dela, então isso me motivou bastante. Eu até brinco, falo, meu, eu prefiro trabalhar com uma criança do que, às vezes, uma marmanjo, porque às vezes o marmanjo não tem tanto compromisso.
13: Exato.
14: Igual a Natália, então ela é muito focada. Então a gente está trabalhando
13: parabéns,
14: em cima disso.
15: É, filho, tô sendo bastante elogiado aqui.
13: É, então.
14: E de vez em quando eu puxo a orelha, né? Mas,
13: tá
14: mas
13: certo.
14: Mas é assim, não precisa ficar cobrando ela. Ela já posta e isso eu fico muito feliz, porque ela já pegou ali a estratégia de um artista mesmo nacional. Que isso é difícil para uma criança, né, de 12 anos já ver esse mundo. E eu admiro também a coragem. Pô, pode estar lotado, pode estar com show, ela vai lá, se apresenta, não tem vergonha. E a estratégia foi essa, a estratégia foi entrar na mídia, né, usando algum artista de referência, né?
13: Sim.
14: A gente tem outras ideias de feat também, mas eu acredito que com a Melody agora já vai dar um passo muito grande na carreira da Natália.
13: Vai dar um salto, né? Vai dar realmente um salto aí, eu acredito que sim. Tô curioso pra escutar aqui o hit, tenho certeza.
14: Vai ser a primeira rádio do Brasil a dar aquela palhinha, viu?
13: É nóis, gente, que maravilha, foi exclusividade, começando aqui, né? Na Itambé FM 105,9, no programa Raiz Sertaneja com Oliveira Júnior. Natália Sena, obrigado pelo carinho, viu?
15: De nada, eu que agradeço estar aqui. Faz tempo que a gente se conhece, né? Faz um ano ou não? Faz mais?
13: Faz mais.
15: E tenho muito a agradecer, né? Porque a gente sempre vem aqui, a gente tem uma amizade muito grande. Agradeço todo mundo que está ouvindo. É, muito obrigada também à minha avó, as duas vó minhas, que ela sempre está escutando.
13: Inclusive, desculpa, Maria Helena, não é que eu não responda. Ela já falou, Oliveira, você não responde minha avó, eu respondo. É que está difícil, é muita gente, viu, Maria Helena? Desculpa aí, a gente vai tentar. Não consigo tocar todas as músicas durante o programa, mas a gente sempre atende todo mundo com muito carinho.
15: É,
13: mas
15: que ele tá famoso, filho. Ele tá, ó, só vê gente assim respondendo na
14: tá estourado, né?
15: Estourado.
13: É o Raiz Sertanejo aí. Mas ó, não se despede ainda não, que a gente já volta.
15: Sim, claro.
13: Tá? Vamos ouvir um pedacinho, não?
14: Posso? Opa, vamos lá.
13: Bora. Vamos ouvir? Então, bora lá, gente. Raiz Sertaneja. Pra começar, vamos... Cadê? Eu tirei do ponto. Cadê, Murilo? Deixa eu ver aqui. Pera aí. Aqui. Vamos ouvir a Natália Serena e a Melody, gente. Ah, pra começar, então, estourando pelo Brasil afora, começando aqui na Itambé FM, começando no programa Raiz Sertaneja. Natália Serena.
16: Natália Serena.

0: Eita, mas é sucesso com certeza, viu, Natália? Com certeza, tá? Ó, já voltamos para mais um bate-papo. São 8 horas e 24 minutinhos.
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2: 8 horas e 24 minutos.
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0: 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Vocês curtiram aí um pedacinho do hit que já está, vai fazer sucesso, viu, Natália? Eu tenho certeza disso.
8: Se Deus quiser, né?
0: É, ele quer e você está fazendo por onde, então não tem erro, né?
8: É.
0: E daí, como é que tá a agenda? Me fala aí, vocês vão estar com alguma TV, vai passar em outras rádios? Qual que é a programação por esses dias?
8: Amanhã a gente vai na TV Chora Viola.
0: A gente vai Portinari.
8: Gravar. Lá é muito bom, eu tô lá desde pequenininha lá. E vai passar dia 26, no domingo. Porque primeiro a gente grava, daí depois vai ser soltada, né?
0: Aí no domingo que passa, amanhã isso. Vocês gravam.
8: Canal 10.
0: Canal 10, gente, ó, domingo, só lembra o horário do programa?
9: 14 horas,
0: né, o Chora Viola com a Almir Maia e Portinari. Natália Serena vai estar lá cantando ao vivo, bacana demais. Vai
8: lá gravar desde ao vivo.
0: É. Bacana, é. É, logo, acho que o primeiro foi aqui. Não entendi.
8: Foi
0: aqui, desde pequenininha, né? Uhum. Vamos dizer assim, tá, cresceu, né? Fazer o quê? Faz parte, né?
8: Faz.
0: O tempo passa, não tem jeito. Bacana, gente. Obrigado, viu, Murilo? Obrigado aí pelo
9: carinho.
0: Eu que
9: agradeço a oportunidade aqui, show de bola. E a Natália, meu, a Natália, a mãe dela, ama aqui o programa. Fala direto. Quando chega lá em São Paulo, já conecta também.
0: Bacana,
9: já.
0: É recíproco.
9: Aí acorda eu já com o som estralando. Tremendo a casa inteira.
0: Oliveira gritando lá. É desse jeito, é. Bacana demais. Obrigado, gente. Obrigado, Natália.
8: De nada.
0: Parabéns, viu?
8: Muito obrigada.
0: Me enche de orgulho, fico feliz. Tá? E eu tenho certeza que o sucesso já começou e tende a crescer cada vez mais.
8: Amém. Se Deus quiser, é tudo no tempo dele, né?
0: Com
8: nada
0: certeza.
8: No nosso.
0: É. Continue focada, continue trabalhando, continue estudando, não para não.
8: Tá bom, tá? Não vou parar não.
9: Não pode, não tem essa opção.
0: Não tem essa opção. De vez em quando você pode matar aula para vir aqui. Só de vez em quando.
8: Eu não sei se vocês sabem, gente, mas é para as pessoas novas que estão entrando aí. Quando eu queria vir aqui no programa do Oliveira, e era uma semana, tipo, um dia muito chato, eu falava, mãe, eu quero ir lá no Oliveira. Daí você, eu faltava na escola, né? Eu nem ia mais, porque aqui acabava 9, né? Uhum. Daí eu já ia direto pra casa, ficava descansando, nem ia mais pra escola.
0: E você tá se entregando, você sabe, né?
8: Claro. Porque
9: tá tendo prova contra ela.
0: Tem mesmo. Vários professores da FAP e do EAP que acompanham o programa. Ah, muito bom, gente. Obrigado, Deus abençoe. As portas estão sempre abertas, sempre que puder, estamos aqui, tá bom?
8: Eu agradeço muito a você também, né? Porque nós temos uma parceria muito grande.
0: É verdade. E o carinho é recíproco. Murilo, obrigado, tá?
9: Tamo junto.
0: Deus abençoe.
9: Bola, obrigado, viu?
0: Parabéns aí pelo casamento, estamos na torcida.
9: Show. Vambora. Vamos ver se agora melhora um pouco a questão do cabelo, né? Ou senão eu vou raspar de vez logo.
0: Isso, é. O negócio é esse.
9: Vamos ver que... A vida que segue.
0: É isso aí, desse jeitinho. Gente, vamos de música. Já volto. São 8 horas e 30 minutinhos, 8h30.

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7: São 8 horas e 52 minutinhos. Chegamos ao final de mais um Raiz Sertaneja. Amanhã é quinta-feira do ouvinte. Então já vai preparando seu modão aí para você mandar para mim, que eu vou estar tocando amanhã. Quinta-feira do ouvinte é especial, né, gente? Você sabe. Então, conto com a presença de vocês, com as participações. Um abraço a todos vocês que nos ouviram pelo Brasilzão afora, onde quer que você esteja. Meu muitíssimo obrigado. O programa estava show demais, abrilhantado pela presença da Natália Serena, o Murilo. É bacana. Obrigado, gente. Foi top demais da conta. Ó, quando liberar, eu vou estar tocando essa música aqui inteira, né? Para o pessoal curtir e aproveitar. Gente, fiquem na companhia do meu amigo Everson Gaspar, o show da manhã. Continue conosco aqui na Itambé FM 105,9. Uma ótima quarta-feira para vocês. Deus abençoe, beijo no coração. Até amanhã. Tchau.
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6: 8 horas e 53 minutos.

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atrasado, hein? Perdi a hora hoje, hein, gente? Meu Deus do céu, acontece, né? Eita, nós. Bom dia, bom dia, bom dia, bom dia. Bom dia pra você. Estamos chegando, agora são 9h06. O Oliveira falou, cadê o Gaspar? Sumiu hoje? Eita, nós. Mas tá bom, né? Perdi a hora hoje, né? Ai, ai, ai. É isso aí. Bom dia, gente. Bom dia. Hoje, dia 22... Dia de Santa Maria Madalena, Dia Mundial do Cérebro, Dia do Cantor Lírico, Dia do Cientista Social e Dia Internacional do Trabalho Doméstico Não Remunerado. Eita, nós! É isso aí, bom dia pra você! Começando mais um Show da Manhã, é quarta-feira!

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1: É ritmo de festa, que bom ter você com a gente aqui, como é que você tá hoje?
2: Doce, doce como mel.
1: Eita, nós, que bom, gente, que bom, eita, nós.
2: Quem tem as manhas não entra não.
1: É verdade.
2: São de um profissional.
1: Quem não tem as manhas não entra não, senão o bicho pega, né? Eita, nós. Acordou bem hoje ou não? O tempo tá meio esquisito, será que vai chover? Bom, pelo menos é que falava ontem que ia ficar nublado. Lembra que eu disse ontem que ia ficar só nublado, mas não sei se vai chover ou não, né? Tinha duas nuvenzinhas ontem mostrando. Não sei não, né? É, de repente, né?
2: Claro que tá falando da vida dos outros. Ah,
1: não, não tô falando da vida dos outros não. Tô falando que vai chover, você não vai, rapaz. Pelo amor de Deus.
3: Tome vergonha.
1: É, isso aí. Tome vergonha em você. É isso aí, bom dia e também. Bom dia, Floresta. Bom dia, Doutor Camargo. Bom dia, região. Tá ligadinho com a gente já? Que bom ter a companhia de vocês aqui na Itambé FM 105,9. Já manda o teu alô pra nós, 988-374005. Já vai mandando aquele bom dia. Fala, bom dia, Gaspar. Tô aqui te ouvindo, né? Eita, nós, né? Que bom. Tá me ouvindo aí ou não?
4: Exatamente.
1: Ah, então tá bom demais, né? É, como é que tá a rádio hoje? Como é que tá o som aí?
5: Ai, que demais.
1: Ah, tá bom demais? Já tomou o café?
5: Ai, que delícia.
1: Ah, então tá bom demais, né? Então tá bom demais. Esse, eu vou tomar café daqui a pouco ainda, né?
5: Ah, eu também.
1: Mas você falou que tomou café já, ué, né? Oh, meu Deus do céu, viu? É isso aí, bom dia, bom dia, bom dia, bom dia, gente, bom dia. Hoje é dia 22, hein? Dois patinhos na lagoa. Dia 22 de julho de 2026. Começando mais um show da manhã aqui dentro da nossa rádio. Bacana, legal, gostosa. Mandar um abraço lá pra Vanilde de Almeida, que tá ligadinha com a gente. Também a Rosemira. A Deza lá de Doutor Camargo. O Deza hoje perdi o horário, hein? Meu Deus do céu. O Marcelo, bom dia, Marcelo. Tá ligadinho também lá, Doutor Camargo. A Dona Divina tá acompanhando a gente. Alô, Rose da creche, tá acompanhando nós por aí também. Que bom ter a presença de vocês aí. Também aqui a Tia Lena, bom dia. A Sônia Moraes também de Floresta. Alô, Sônia, tudo certo por aí? Bom dia, querida. O Onofre Pedreiro também tá ligadinho com a gente. Também aqui o Márcio Oliveira também tá acompanhando a gente. A Silvânia Azevedo também tá acompanhando nós por lá também, né, Silvânia? Bom dia, né? Também a Eva Berce. Alô, Eva Berce, tá acompanhando a nossa programação. Que bom ter a companhia de vocês aqui. Vamos pegar quem tá lá no grupo, né? Vamos ver quem tá lá no grupo. Eva Aparecida, a Eva Berce tá lá também. Também a Jovelina Inácio. Bom dia, Jovelina. O Gisvaldo tá ligadinho com a gente também. A Dulce Carlotto tá acompanhando a nossa programação. Também o Mário Meirelles tá ligadinho com a gente também. Lá o Jair da Bicicletaria de Floresta, né? Tá ligadinho. Alice Alves. Alô, Alice. Alice tá ouvindo nós lá, será? Ô, Alice, bom dia. O Geraldo de Brito tá acompanhando a gente, né? Geraldão, forte abraço pra vocês aí, viu? Obrigado pela audiência. A Luciana Bertac também. O meu amigo DJ Renatinho, né? Ô, Renatinho. Tudo certo por aí ou não? Hã? Tá colhendo já? Tá bom demais, né? Tá colhendo, Renatinho? Hã?
4: Exatamente.
1: Ô, louco, essa voz, hein, Renatinho? Parece que não é sua não, hein? Falou exatamente, né?
5: É. Ah, Zé da Manga.
1: Você gosta do Renatinho?
6: Aí eu achei ele um gato. Aí eu pegaria, gente. Um bode.
1: É? Vixe, nossa. Aí a Creuza vai ficar braba daí, hein? Ixi, a Creuza vai virar uma onça. Aí danou tudo, né?
2: Só besteira.
1: Ai, ai, ai. Forte abraço pro DJ Renatinho lá, todos aí. Manda um abraço lá também pro Rodinei. Alô, Rodinei. Tá ligadinho também aí, Rodinei? Sossegado aí ou não, hein? Eita, nós.
5: Ah, eu também.
1: É, você também tá ligadinho? Que bom, ué. Então tá bom demais. Ai, ai, ai. O Renatinho tá mandando um vídeo aqui, colhendo lá já, ó. Isso aí, colheitadeira. Mandar um abraço pra todo esse pessoal aí que tá colhendo hoje, tá? É isso aí. Tomara que não chove, né, gente? Vamos esperar um pouquinho, o pessoal colher, né? Tranquilo, sossegado. Eu não sei se tem gente plantando também. Estão plantando já atrás, Renatinho, ou não? Hã? Aí danou tudo, hein? Mas tô falando sério, eu não falei na malícia não, viu? Tá tão plantando atrás, eu falei assim, falando sério, plantando, colhendo e já plantando, não é isso que eu quero dizer. Ai, ai, ai, aí danou, ficou meio ruim a conversa, né? Estão plantando atrás aí. Falei, ixi, nossa, Deus o livre, rapaz. Negócio besta é esse, né? Ai, ai, ai, aí danou tudo. Mas essa tá falando sério. Ela falou, tô fora. Eu tô fora. Ai, ai, ai. Eu tô perguntando se tá plantando já. Tá plantando também, Renatinho? É isso que eu perguntei. Pode responder aí, sossegado. Mas é o que eu falei de boa. Ai, ai, ai. É isso aí. Ele fala assim, o Gaspar só faz sacanagem, então ele falou assim, tá plantando atrás. Negócio besteza. Ai, Jesus amado. Manda o teu WhatsApp pra nós aqui, 988-374005.
3: Mande áudio aqui no Zap Zap, que eu quero ouvir tua voz no ar. 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
1: Manda no WhatsApp a voz. Tem gente que já colhe, gente, já vai plantando também, né? É, as pessoas já vai plantando também, isso que eu quero dizer, né? Mas eu não sei se de repente tem que esperar chover um pouco, né? Sei lá como é que é. É isso aí. Eu não sou agricultor, mas gosto de quem faz, quem tá trabalhando na roça. Acho bonito, acho legal, né? Dirigir aquela maquinona, aquela colheitadeira. Eita, mas, rapaz do céu. No milho não planta, acho que tem que esperar um pouco, né? É isso aí, tá certo, é isso aí. Quem tem as manhas tem, né, Renatinho? Vamos tocar música pra você, vamos? Vamos chegando junto? Alô, bom dia, minha amiga Rosa Berlato, tá ligadinha também. Bom dia, minha querida, tudo certo? A Elenir Aparecida também tá por aqui. Alô, Elenir, bom dia! Tá ligadinha com a gente também, que bom ter a companhia de vocês aqui. Vamos lá, vamos com música. Chegando também a tempo aqui a minha amiga Judite Segantin, tá acompanhando nós também, bom dia! E Jonatinho falou, vai colhendo e plantando também. Isso aí, tá vendo? Isso aí, então tá certo. É que eu falo, às vezes as pessoas já vai colhendo e o trator atrás já plantando, né? Por que eu falo plantando atrás é por causa disso, gente. Não é por sacanagem, não. Vocês ficam pensando só besteira também. Pelo amor de Deus, eu não posso falar nada aqui que vocês ficam levando por trás. Tá doido, Renatinho? Ai, ai, ai, viu?
7: Indecente, só pensa naquilo.
1: Ah, não, eu penso naquilo em outras horas. Agora essas horas não dá, né?
8: Eu não acredito, não,
1: gente. Ah, não, é sério. Tô falando sério, gente. Tô falando sério, né? Ai, ai, ai. Vamos lá, vamos lá, vamos lá, vamos lá.
2: Você tá falando, é sério ou tá falando de brincadeira?
1: Eu tô falando sério, rapaz.
2: Eu tô muito nervoso.
1: Ah, fica nervoso. Esse povo enche só o saco, né? Tá doido. É isso aí. Como é que você tá aí, Renatinho? Tá gemendo, né, Renatinho? Renatinho tá lá trabalhando e é isso aí. Um abraço pra todos os agricultores, todos o pessoal que tá na colheita aí trabalhando e ouvindo aí também FM. Vamos com música pra você, vamos com música, né? Vamos? Começando já o show da manhã, o Onofrão tá ligadinho também. O Onofrão adora uma sacanagem, quer ver? Olha o que, que ele deve ter mandado aqui, vamos ver o que, que ele falou aqui.
9: Bom dia, Gaspar. Isso é que é lascar o de Renatinho,
1: é? É. Você viu, rapaz?
9: Lascar, né? O homem, rapaz, negócio de ir vai plantando atrás.
1: Foi sem querer.
9: Numa quarta-feira?
1: Foi sem querer, rapaz. Eu falei na simplicidade. Vocês que levam por trás, viu? Tá doido, viu? Tá doido.
7: Indecente.
1: Não, não penso naquilo, não. Tá doido. Ai, ai, ai. 9 horas e 16 minutinhos. Vamos lá, começando mais um show da manhã. Esse povo é fogo, né, rapaz? Tá doido. Pra falar nada que já leva por trás. Tá doido. Ai, ai, ai. É isso aí, um forte abraço pra você. Bom dia, bom dia. Vamos começando esse show da manhã logo, senão daqui a pouco vai lá mais 3 horas aqui.
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1: Começando com Babado Novo, Desejo. Aí, ó, só coisa boa, né? Desejo é muito bom. Tem desejo ou não? Ainda tem? Ixi, não. Ô, não, você tem desejo ou não? Desejo de comer uma comida? Desejo de fazer alguma coisa? Não é pra pensar besteira também, não.

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0: É isso aí, 9 horas e 23 minutinhos. Você ouviu aí as meninas, tá ficando engraçado também, Babado Novo, Doce Desejo. Eu quero tocar essa última desse bloco também pra você com Chacabum. Olha a onda, olha a onda.
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7: Oi, gente! Nós estamos chegando aqui na nossa rádio. Que delícia de programação! Oh, coisa boa! Hoje é quarta-feira, meio de semana, chuchu! Dia 22 de julho de 2026. Vamos lá, trazendo aqui para vocês o nosso horóscopo do dia, sabendo que temos aí de destaque, né, dos astros pro meu, pro seu, pro nosso signo, nesse dia 22 de julho de 2026. Bora lá, começando? Alô, você de Áries. Olha, a maior parte da sua atenção tem tudo para se voltar para o trabalho hoje. Mas vai precisar de paciência redobrada, porque há risco de atrito com os colegas. E ó, não é pequeno esse risco, viu? Especialmente pela manhã, tá? Cuidado, tá, chuchu? No amor, paquera pode andar meio de marcha lenta também. Número da sorte é o 2, a cor é o rosa. Ouro. No trabalho talvez seja um desafio manter o foco nas tarefas, mas evitar distrações será a única maneira de dar conta das obrigações, Tourinho. Mais tarde o serviço engrena e você pode trabalhar com mais facilidade se agir em grupo, tá? A saúde está pedindo um pouquinho de atenção também. Seu lado mais animado dá as caras à noite e ajuda a melhorar até a vida amorosa. O número de hoje é o 31, a cor azul esverdeado. Gêmeos! Meninos, meninas de Gêmeos! Sua intuição segue a todo vapor e há boas chances de identificar oportunidades interessantes pela frente. Embora seja preciso um pouco de cautela ao lidar com dinheiro, tá? Seu poder de sedução tá on e será molezinha encantar novos contatinhos. Isso também vale pro romance, que conta com uma dose extra de paixão. Mas ó, a dica é fugir de brigas. Não, nada de briga, tá? Número de hoje pra você de Gêmeos é o 10. A cor? Laranja. Câncer! E você de Câncer? O trabalho, escutar mais e falar menos pode ser o melhor conselho para hoje. É que há sinal de fofocas, mal entendidos e informações erradas. Então todo cuidado é pouco. Esqueça as diferenças pessoais e foque nos resultados, tá, chuchu? À noite o astral fica mais leve e pode dar o próximo passo no romance. A paquera pode ficar mais séria também, viu? Número de hoje para vocês é o 38, a cor azul royal. E assim, ponto final, né, gente? Terminamos o nosso primeiro bloco de hoje, prometendo voltar, com certeza, daqui a pouquinho, falando pra você de Leão, Virgem, Libra e Escorpião. Continue com a gente, até daqui a pouco.
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12: Alô você, e aí, tudo bem por aí? Por aqui tudo maravilha. Muito prazer, eu sou o Silva Júnior, mas pode me chamar de seu amigo. E eu tô chegando com tudo pra tricotar gostoso na programação, nesta quarta-feira, 22 de julho, com mais uma edição do Fofoqueira. E os babados, os famosos, aquelas fofoquinhas básicas. Pode me chamar de fofoqueiro, mas eu acho que eu sou é bem informado. Gente, a Justiça do Distrito Federal negou o pedido do Ministério Público para suspender as campanhas publicitárias de Virgínia Fonseca para a plataforma de apostas Blaze. Com a decisão, a influenciadora poderá continuar divulgando a marca enquanto o processo segue em andamento. Pelo menos por enquanto, né? Até ter a decisão oficial. A ação acusa Virgínia e também a empresa de promover publicidade considerada enganosa durante campanhas de apostas esportivas. O Ministério Público pede uma indenização de 120 milhões e informou que vai recorrer da decisão. Enquanto o processo continua tramitando na Justiça, o mérito da ação ainda será analisado. Somente após essa etapa será decidido se haverá condenação ou outras medidas contra a influenciadora e também a plataforma de apostas. Já já eu volto, desfilando meu veneno e trazendo mais destaques dos famosos, porque você sabe, eu aumento, mas jamais invento.
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0: isso aí, é isso aí. Tamo junto e misturado. Esse é o Show da Manhã. Você que tá ligadinho com a gente. Agora são 9 horas e 38 minutinhos. É o Show da Manhã. Estamos recebendo aqui o Murilo, ele que é empresário da Natália Serena, né? Isso. Também o Bruno e também a Silvânia estão aqui comigo. Eles estiveram no programa do Oliveira. Falaram, não, vamos deixar de dar uma passada no programa do Gaspar lá, né?
1: Meu querido.
0: É isso aí, bom dia, bom dia, bom dia. Pode falar de novo que não saiu, agora pode sair.
1: Opa, bom dia, satisfação.
0: Obrigado, meu irmão, Deus abençoe vocês aí. Obrigado pela presença de vocês. E aí, tudo certo? Tudo tranquilo?
1: Estamos aqui agora nesse tempinho, nessa chuva. Acho que a gente trouxe a chuva pra cá, hein?
0: Opa, bom, né? Bom também. O pessoal da colheita não gosta muito, não. É. Tá, o pessoal quer colher, né? Mas tá bom, né?
1: Mas tava um sol lá em São Paulo.
0: É.
1: Um solzão forte, viu?
0: Solzão forte lá? Que... é esse mesmo, né? Como é que tá São Paulo lá?
1: Tá, meu, aquele caos de sempre, né?
0: É, rapaz,
1: tá tudo... Trânsito.
0: Tudo muito longe, né?
1: Tudo muito longe. Tudo muito longe. Qualquer coisinha que você vai fazer, 2, 3 horas no trânsito.
0: É, isso aí. Mas
1: aqui tá
0: parte.
1: A paz, viu?
0: Aqui é cegado. Você acabava embora pra cá.
1: É, quem eu vem... tava até vendo os terrenos aqui.
0: Quem vem, quem vem pra cá acaba vindo embora, hein?
1: É, tava atrás dos terrenos aqui.
0: Mas
1: já.
0: É que teu trabalho é pra lá também, né? Não tem jeito.
1: Mas
0: né?
1: Quem quer ter paz é pra cá. É paz, pra cá. Estilo de vida é bem melhor.
0: Aqui é tranquilo. É. Graças a Deus, aqui é tranquilo. Eu não posso falar nada que eu sou nascido e criado aqui. Então,
1: gostei.
0: Meus avós aqui era pioneiro, foi pioreiro da cidade aqui.
1: Muito bom.
0: Show de bola. Bom demais. Mas vamos falar da música da Natália, né? Música nova.
1: Isso, agora a gente tá com esse projeto com a cantora Melody, né? Já faz uns meses que a gente gravou, a gente tava acompanhando os lançamentos dela para poder lançar a Natália. E a expectativa é muito grande. É, graças a Deus já tá tendo uma aceitação muito grande no mercado. E a Natália, a gente começou a trabalhar com ela 1 ano e meio. Já tá atingindo milhões de acessos nas redes sociais. É. A gente fez uma... uma revisão de todo esse tempo que a gente trabalhando com ela, a gente conseguiu atingir já quase 200 milhões de acessos, cara. E um ano e meio de trabalho.
0: Que legal, que bom. E eu falei pra Natália, a Silvânia sabe também disso, eu torço por ela, as portas aqui tá sempre aberta pra ela, né, tanto pra mim como pro Oliveira também, né, ela sabe disso, a família sabe disso, e eu fico feliz, porque é uma pessoa que nasceu aqui, criada aqui e vai levar o nome da cidade. Que tem cantores que vai em outro lugar, falam, eu sou de Maringá, eu sou de Londrina, mas é de uma cidade pequena. E o legal é que ela vai levar o nome da cidade, né? E ela fala, sou de Floresta, sou de, né? Então é isso aí. Então acaba elevando o nome da cidade, eu acho que isso que é importante, né? E pra gente que mora aqui, a gente fica contente. Por quê? Porque é uma pessoa que nasceu aqui, né? É da cidade, é florestense, né? De raiz, né? Né, Natália? Natália tá aqui também com a gente. Então eu falo assim que isso é importante. E eu torço muito, muito, muito, muito, muito por ela. Oro por ela, pra ela dar tudo certo, né? Cara dela. Meu amigo, nós vamos tocar só um pedacinho da música dela. Só um pedacinho, gente, não pode tocar muito. É só um pedacinho porque ainda não é, né?
1: Lançamento oficial.
0: É, lançamento oficial, só uma palhinha mesmo. Vamos lá.

0: bom já. Eita! Só pra gente ficar assanhado, né?
1: Ai, a expectativa é que no mês que vem já vai lançar com videoclipe.
0: Que legal, que bom.
1: Tá bem alta aí. A imprensa do Brasil inteiro tá esperando esse lançamento aí.
0: Legal, que legal. Tomara que faz esse bum! Né? Bênção de Deus. Olha, chega a arrepiar, olha. Eita, nós. Mas é isso aí. Tem mais alguma coisa que você queira conversar?
1: Então, é mais sobre o lançamento mesmo, que agora a gente tá. Tem uma data meio que pré-oficial. A gente já gravou esse clipe, foi em abril, né, Natália? Foi em abril. É, só que a gente tava esperando os lançamentos antes da Melody, né? E agora o próximo lançamento vai ser ela ou o Zé Felipe. A gente tá pensando qual que vai ser o primeiro. Mas a gente tem a expectativa que vai lançar ela junto com a Melody, primeiro que o Zé Felipe.
0: Que legal, né? Que bom. E agora virou moda, né? Desse negócio dos cantores cantar com outros, né? Você vê que tem bastante aqui na rádio, tem bastante aqui.
1: Muito fit, né?
0: É, chama de fit. É, muito cantor cantando com outro. Eu acho bacana isso, acho legal. E acaba dando um bom engajamento, né?
1: É bom que os fãs, vai trocando de fã, né? Os fãs da Natália passam pra Melody.
0: Isso.
1: Tem aquela parceria, que eu acho que hoje em dia o artista sem a parceria fica difícil lançar.
0: Fica difícil.
1: A maioria das músicas que estão estouradas, você deve acompanhar isso, sabe? Que é sempre fit, né? É difícil sozinho hoje em dia.
0: É verdade, né? Na verdade, ninguém faz nada sozinho.
1: É, na vida, né?
0: Você também faz com outros cantores também? Você tem outros...
1: Eu sou empresário, já vim do sertanejo. Meu pai foi um dos empresários do Zezé. Então eu fui criado no meio do sertanejo. Aí depois eu fui pro funk. E hoje eu trabalho com todo tipo de música. Gospel, funk, sertanejo. E aí a Natália me chamou a atenção por quê? Uma menina de 12... A gente começou a trabalhar, você tinha 10, né? 10 anos e muito esforçada.
0: Ela é
1: uma pessoa que o que não sabe procura saber, vai pra cima. E isso me criou muita expectativa dela. Eu gerencio o cantor Marmanjo, que, meu, barbudo, que tem que ficar obrigando ele a postar. A Natália não. A Natália já pega, já posta, já bate as metas diárias no Instagram. Então isso me motivou bastante a gente iniciar essa parceria, entendeu?
0: Entendi. Que legal, que bom, né? É isso aí mesmo, tá certo. E vai dar certo, né? Vai dar certo, se Deus quiser, vai dar tudo certo. Vamos falar um pouquinho com a Natália, Natália? Boa, vamos falar um pouquinho? Vamos conversar um pouquinho, Natália? Eita, Natália.
2: E aí, Gaspar? E quanto aí, tempo, hein?
0: É verdade, querida, verdade. Só se encontra assim, né? Na correria.
2: Correria demais.
0: É verdade. E daí, a expectativa?
2: A expectativa tá muito alta, né? Pra lançar esse clipe, sempre foi um sonho, né? Fazer um feat com alguém. E agora com a Melody, a gente tá esperando muito.
0: Vai dar certo. Vai
2: amém.
0: Vai dar. Já deu, né? Não vamos falar que vai dar, já deu certo, né?
2: Amém.
0: É isso aí. Mas e o coraçãozinho, como é que fica?
2: Eu fico ansiosa, né? Porque pra uma menina de 12 anos que eu tô agora, né? Então é uma expectativa muito grande, né? Então é uma ansiedade, né?
0: É verdade. Tá com quantas músicas aqui? Aqui eu tenho 1, 2, 3, 4, 5 músicas?
2: 5 músicas.
0: 5 músicas lançadas diferentes, né? Fora as outras que você canta, né?
2: Sim.
0: É, então. Tem 5 músicas já. E a gente toca, tá na grade da rádio. Tá tudo na grade da rádio.
2: Eu sempre vejo, eu sou muito grata.
0: É, tudo na grade da rádio. Mas é que legal. Tu vai dar tudo certo. Se Deus quiser.
2: Vai dar tudo
0: certo. Vai dar tudo certo e bola pra frente. E a gente torce por você, né? E agradecendo aí a presença de vocês, né? Da Silvânia, que tá sempre se esforçando, né? A mãe que tá sempre pra lá, correndo pra... Fala, hoje eu vou lá pra São Paulo, hoje eu vou pra não sei na onde, hoje eu vou pra não sei na onde.
2: São Paulo já virou nossa casa, literalmente.
0: Vai ter que montar um apartamento lá, viu, Silvânia?
2: Sempre nós tá lá.
0: Mas é isso aí. Mas obrigado, Natália, pela presença de vocês. Que Deus abençoe. Saindo aí a música, a gente já vai colocar na grade pra tocar aqui também. Já vamos fazer o lançamento também. Você vai voltar com a gente aqui pra fazer o lançamento também, né? Vamos conversar um pouquinho. Vai cantar um pouquinho também pra nós. Faz tempo que ela não vem cantar, né? É que eu falo pra você que é tudo adaptado, então é difícil pra mim. É mais fácil pro Oliveira lá, né? Então pra mim é mais difícil. Então pro Oliveira lá é mais tranquilo. Né?
2: É, porque já tem um ajuste, né?
0: Lá é um lugar fechado, certinho, só é a rádio mesmo. Aqui é um misturado loja, misturado... O pessoal sabe, né? Aqui eu não escondo nada de ninguém, que eu sou bem esclarecido,
2: corrido.
0: É, mais corrido, então é mais difícil. Então, eu falo assim que lá é mais tranquilo pra você poder cantar, pra você poder fazer as coisas, né? Então é mais tranquilo, né? Pena que eu não consigo ir lá pra rádio, porque é muito corrido, mas é legal, é bom, né? Vai ter aí também outros programas, já tá vindo também pra cá. Vai ter outros programas, locutores também. Já estamos combinando aí também. Né? Ainda é surpresa, ainda depois vocês vão ficar sabendo. Mas é isso aí. Obrigado, Natália.
2: Gaspar, eu agradeço muito as pessoas que estão escutando, né?
0: Sim.
2: Sempre tá ouvindo a rádio aí. E também agradeço a você, né, que sempre tá colocando nossa música.
0: Imagina,
2: aí.
0: Imagina, é um prazer
2: e
0: grande ter você.
2: Tamo junto sempre.
0: Amém,
2: pode contar com nós.
0: Amém. E as pessoas pedir, né? A música nova da Natália, né?
2: É, tem que pedir, gente.
0: Pede nas outras. Não é porque a gente tá aqui também na Itambé. Pede nas outras rádios também.
2: Segue o Instagram também.
0: Eu falo assim, eu sou bem tranquilo sobre isso, viu? É, sou bem tranquilo sobre isso. Eu não ligo que as pessoas ouvem as outras rádios. Não esquenta a cabeça. Não, eu até oro quando eu faço oração aqui, até oro para as outras rádios, falo que Deus abençoe todo mundo. Acho que o sol nasceu para todos, né? E quando a gente não tem inveja, tudo dá certo para a gente também, né? Então, é desejar o bem.
2: E também tem o Instagram, que é Natália Serena, daí já vai aparecer lá.
0: Isso
2: daí
0: aí.
2: Vocês seguem que vai estar tudo lá sobre os clipes e tudo.
0: Beleza, obrigado, Natália.
2: Obrigada,
0: Deus te abençoe,
2: que
0: dê tudo certo na tua vida e na tua carreira, tá
2: Amém.
0: Bom? É o que
2: Deus
0: eu desejo pra
2: nós.
0: Você, tá bom, minha
2: Amém.
0: Querida?
2: Amém, obrigado.
0: Vamos falar ali com o empresário dela, vamos conversar com ele, com o Murilo, né, Murilo?
3: Isso.
0: E o Murilo.
3: Opa!
0: Então tá previsto pra quando agora a música, o lançamento?
3: Então, a expectativa é que vai lançar agora o próximo mês, tá? Então
0: o próximo mês agora.
3: É que assim, cara, o videoclipe, quando a gente grava, é trabalho.
0: Uh-uh.
3: Pra lançar, a gente trabalha o dobro.
0: Nossa.
3: Porque hoje em dia, com as plataformas digitais, mudou todo o cenário, né, cara?
0: Uh-uh.
3: Então a gente tem que ter toda a estratégia de divulgação, a estratégia de marketing.
0: Uh-uh.
3: Então por isso que leva um tempo, quando a gente lança com um artista grande,
0: uh-uh.
3: a estratégia. Porque se não lançar por lançar, sem a estratégia, não adianta de nada hoje no mercado. Então, a expectativa é que o próximo mês já entra com videoclipe, entra nas televisões também lá de São Paulo, o Brasil inteiro, né?
0: Que legal, que bom, viu? Eu tô tentando agora, eu tentei falar com o Marcelo Teodoro, que tem um programa lá, Amigos do Teodoro e Sampaio, não sei se você conhece.
3: Ah, show de bola.
0: Então, eu tô tentando conversar com ele pra levar a Natália, mas sempre tá muito cheio e corrido pra eles também. Mas ele falou assim, não, eu vou trazer, Gaspar, fica tranquilo, vou tentar ver se a gente consegue lá, porque ele tem um programa de TV dele também, né?
3: Ah, mas é aqui no Paraná?
0: Em Londrina.
3: Ah, em Londrina?
0: É em Londrina. Eles moram em Londrina. Ah. Daí eu tô tentando ver com ele lá, né? Se ele consegue. Daí eu vou esperar sair a música agora, vou mandar a música.
3: O videoclipe fica mais fácil também, né?
0: É, mandar a música pra ele, de repente, né? Dá certo, né? Tentando ver se a gente consegue alguma coisa lá. Aí vai falar, daí a Silvana fala com você e acaba dando certo aí
3: da
0: gente. O Marcelo Teodoro é amigo meu. Ele sempre manda áudio aqui, sempre. Ajuda a gente aqui, ele é querido demais. Ele, o Teodoro mesmo.
3: Show.
0: Né? Então tá bom. Mas agradeço, quer agradecer o pessoal?
3: Eu que agradeço a oportunidade, viu? Deus abençoe, show de bola mesmo. Satisfação tá aqui.
0: Que bom, que bom. Mas seja sempre bem-vindo, né? Vai conhecer a cidade, vai comer nos restaurantes aí.
3: Ah, eu já falei pra você, é sério mesmo, já tô.
0: Tem uns pesqueiros bons na região também.
3: Eu já tô quase comprando um terreno aqui mesmo. Eu já tô, apaixonei já.
0: É,
3: já também a quarta vez que a gente vem, a quarta ou quinta vez, né? Quarta vez aqui já em São Paulo.
0: Ai,
3: já aqui em Floresta.
0: Que legal, que bom. Mas seja sempre bem-vindo. A cidade pequena, uma cidade muito acolhedora, também Itambé. Vai conhecer Itambé também, pertinho aí.
3: É
0: uma cidade bem acolhedora, vai falar com o prefeito lá, tal. Inclusive vai ter agora o aniversário da cidade agora, vai ter uns shows lá diferentes também, né? Então tudo vai dando certo, né? Daqui a pouco os prefeitos estão contratando também, né, Natália? Ah, coisa boa.
3: Começa a correria de show.
0: Né? É,
3: começa. Ela não vê a hora. Tá com uma ansiedade, ó. Eu falei até pro Oliveira que eu já tô até perdendo o cabelo.
0: É.
3: Fica me ligando na ansiedade e passa pra mim, eu já fico nervoso.
0: Meu
3: aí já
0: Deus
3: tô perdendo o cabelo. Aí o Oliveira falou pra mim o segredo. É raspar de vez.
0: Ixi, nossa, aí dá noite.
3: É, aí já vou raspar porque ele falou que fica caindo, ficar com essas entradas aqui, já vou raspar tudo de uma vez.
0: Mas é isso aí mesmo. Mas obrigado também, Murilo, obrigado, Natália, obrigado também a Silvânia, né, também obrigado aí ao Bruno, tá, muito obrigado, Deus abençoe todos vocês aí, tá, e seja sempre bem-vindo à rádio, tá sempre de portas abertas pra você, né, se vocês que também quiserem participar de outra rádio, eu tento falar com um amigo meu lá de Sarandi também. Eu tive lá ontem, inclusive, ou não, segunda-feira. Segunda-feira eu passei por lá, né? E se você quiser, eu agendo com ele lá uma visita
3: pra
0: vocês lá também. Né? Eles são muito gente boa também, a Sarandi FM. Qualquer coisa eu tento lá falar com eles lá pra vocês ir pra lá também. Conversar lá com o pessoal de Sarandi. Agora a rádio tá pegando, agora mudaram a frequência lá da rádio. Era Sarandi e Maria Álvaro, era muito perto. Era tipo 10 quilômetros, 5 quilômetros, 10 quilômetros, né? Aí era a mesma frequência, batia uma com a outra. Daí agora o Ministério das Comunicações da Anatel mudou a frequência. Agora ele tá sozinho na frequência. Rapaz, tá pegando em Maringá, tá pegando em várias cidades agora.
1: Ficou show de bola, hein?
0: Show de bola. Tá que nem Itambé. Itambé também é sozinho, né? Então acaba aí tendo bastante coisa legal aí, né? É isso aí. Bom dia pra vocês, bom dia. É o show da manhã, vamos lá, começando. Vamos tocar uma música da Natália aqui, Pião Pira? É? Eita, opa, nós, é isso aí. Bom dia, bom dia, bom dia. É o show da manhã. Tchau, tchau, gente. Vamos lá.
1: Valeu, tchau, tchau. Obrigado,
0: falou,
1: viu?
0: Falou, obrigado, viu? Deus abençoe vocês aí. Vamos lá. 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
0: Até o meio-dia nós estamos por aqui. É o show da manhã. Faltando 7 minutinhos para as 10 da manhã.
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5: Oi, gente, tudo bem, chuchu? Como é que vocês estão? Com a licença, posso chegar? Dá licença pra mim. Ah, tô chegando, tem aqui horóscopo. É hora de continuarmos a nossa previsão astral. E eu vou falar pra você agora de Leão. Se depender das estrelas, vai chover serviço no teu colo hoje, Leãozinho. Se precisa terminar algumas coisas que ficou pendentes aí nos últimos dias, a dica é fugir de conversinha, né, e focar na tarefa, tá? A saúde pede mais atenção e pode faltar energia para se dedicar à paquera. A dois, não deixe que a rotina se transforme em um grande problema, ok? Número de hoje é o 41, a cor azul turquesa. Virgem. Sua paciência anda curta, né, chuchuzinho? Ai, meu Deus do céu. A dica é inspire, respire e coloque tudo sua criatividade em prática no serviço, tá? Você não vai se importar em trabalhar na companhia dos colegas. Então aproveite isso aí e bora produzir, hein? Ó, no amor, romantismo e diversão animam as coisas, tá bom? Número da sorte hoje pra vocês é o 51, a cor azul claro. Libre, amores! O dia, bom, vai ser demais hoje. Viagens, estudos, tudo pode acontecer. Também podem pintar alguns atritos com o pessoal da casa. Bom, é bom ter paciência para fugir da confusão, viu? Depois vocês vão se acertar um pouquinho. Tudo que envolve a família e a sua casa deve correr muito melhor no resto do dia, tá? Na paquera, que tal reconsiderar uma paixão do passado, hein? Ó, o ciúme fica mais evidente no romance. Cuidado, hein, Libra? O número de hoje é o 18, a cor preto. Escorpião. E você de Escorpião, há sinal de confusão nas amizades. Vale a pena esfriar a cabeça para não se arrepender de uma atitude impulsiva. Cuidado. É melhor filtrar as palavras pela manhã para evitar problemas, inclusive no trabalho também, hein? A noite promete novidades na paquera e um bom papo pode ser o maior trunfo se está buscando um novo amor. A 2 é sinal de animação mais tarde, tá? Número de hoje, Escorpião, é o 32, a cor cinza. E assim, ponto final, né? Terminamos o nosso segundo bloco do horóscopo de hoje. Daqui a pouco a gente volta e aí eu falo pra você de Sagitário, Capricórnio, Aquário e Peixes. Continua aqui na melhor programação do Brasil, chuchu. Até daqui a pouco.
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16: Muito bem, turma! Estamos de volta com o nosso Fofoqueira, edição desta quarta-feira, meiuca de semana, dia de sofá, dia de namorar e dia de fofocar. O cantor Zé Felipe virou assunto após publicar uma foto do filho caçula José Leonardo, acompanhada de uma legenda com uma expressão de conteúdo sexual. A publicação gerou forte repercussão e dividiu opiniões entre os seguidores. Parte dos internautas criticou a postagem por considerar inadequado usar esse tipo de linguagem em uma foto de uma criança. Alguns comentários classificaram a legenda como sem noção e questionaram a exposição do menino na internet. Já outros usuários defenderam o cantor e afirmaram que a frase foi apenas uma brincadeira. O caso continuou repercutindo entre os fãs com opiniões divididas entre críticas e manifestações de apoio ao artista. Como sempre, né? Os contras e os prós. Daqui a pouco eu volto, desfilando meu veneno com o último assunto de hoje.
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1: Agora são 10h24, estamos bem atrasados com a nossa programação. Meu óculos quebrou aqui também. Daí eu tava recebendo uma visita do meu tio também, que fazia tempo que eu não via ele. Veio passear um pouquinho aqui, veio falar um oi pra mim também. Daí eu atrasei um pouquinho também, né? Eita, nós. Aí colei também meu óculos aqui também, tá ótimo, né? Um óculos que a gente tem aqui, que a gente tem a UV, né? Que fica aqui na frente da tela, que tem proteção do olho, né? Da luz azul, que é a tela, né? Tela de celular, tela de... Então a gente tem que ter essa proteção na vista, né? A vista já é fraca, ainda ficar usando esses óculos, né? Que não tem proteção é duro, né? Então a gente também tem essa proteção pra gente aqui também. Agora são 10h24, você que tá ligadinho com a gente, que bom ter a tua companhia aqui na Itambé FM. Vamos ser bem breve hoje com a nossa mensagem, né? Graças a Deus, mais um dia, né? De trabalho, mais um dia de coisa boa, né? Graças a Deus, mais uma manhã, né? Graças a Deus, a gente tá aqui para fazer essa mensagem de hoje, né? Graças a Deus, viu? Vamos começando a nossa mensagem para não atrasar mais ainda a nossa programação. Mantenha aceso acesso o seu ideal. Não, mantenha acesso. Aceso, na verdade, quer dizer, aceso o ideal de felicidade. Trabalhe visando ao bem próprio e ao bem da humanidade. Mas não tenha apenas a preocupação de acumular riquezas que os vermes destroem e a ferrugem consome. Acumule riquezas duradouras, constituídas dos benefícios que presta a seus irmãos, porque amanhã você receberá de todos a alegria da vitória auxiliada por você. A alegria do bem que se realiza é a maior tesouro que podemos obter, né? E é bem isso, né, gente? A gente tem que manter aceso o ideal da felicidade, do trabalho, né? Visando o bem próprio aí, né? O bem da humanidade, como a gente estava dizendo ontem, falando da caridade, né? Mas não tenha apenas a preocupação de acumular riquezas que os vermes destroem e ferrugens consomem. O que eu quero dizer com isso? Que às vezes você tem condição de fazer algo diferente, você tem condição de trabalhar, você tem condição de passear. De repente você fez tanto na tua vida já, tanto, tanto, tanto, tanto, tem um dinheiro guardado, né? Em vez de você aproveitar esse dinheiro para você passear, para você se divertir, para você sorrir, para você comer alguma coisa que você gosta, para você ajudar alguém quando for preciso, fazer alguma coisa para alguém. Às vezes a gente guarda tudo, tudo, tudo para os vermes destruírem. Às vezes eu vejo pessoas que vão desmanchar aquelas casas antigas em sítio, sabe? Às vezes aquelas casas de madeiras antigas. Aí eu vi esses dias um pessoal desmanchando umas casas. A hora que foram abrir o forro, tinha lá o senhor que morava lá. Ele guardava dentro de uma caixinha um monte de dinheiro. Era cruzeiro ainda na época, né? E tinha um monte de dinheiro lá dentro. Só que tudo destruído pelos ratos. Rato fazia ninho lá dentro, né? O homem morreu. A família não sabia que tinha aquele dinheiro lá dentro. Ele morreu, acho que deve ter tido algum infarto. Não contou para ninguém. A família não sabia, né? Ninguém subiu lá. E foram destruir a casa para poder fazer uma casa nova. E achar aquele dinheiro todo destruído. É essa parte que eu quero dizer para você. Que os vermes destroem, né? E quando você tem um bem material, que você almeja aquele bem material, e você fica ali cuidando mais do bem material do que da tua família, né? Aquilo vai enferrujar um dia, vai estragar, né? E o ferrugem consome. Então acumule riquezas duradouras, constituídas no benefício que presta aos seus irmãos. O que quer dizer essa palavra? Essa palavra quer dizer que você tem que fazer coisas aqui na terra para os seus irmãos, coisas que vão fazer a felicidade dos seus filhos, da tua esposa, do teu esposo, para alguém que está precisando. E você não vai acumular riqueza aqui na terra. Você vai onde você vai? Sabe onde você vai acumular riqueza? É no céu. É para Deus. Essa é a melhor riqueza que você vai acumular. Imagina quando você, um dia você foi embora daqui, você chegar lá, onde você tem que chegar, alguém pergunta para você assim, o que você fez de bom na terra? O que você fez? Ah, eu fiz isso, eu fiz aquilo, eu construí riquezas, eu era muito rico. Na verdade, eu vou falar, às vezes essa pessoa, ela é tão grudada no dinheiro, tão grudada na riqueza, que ela nem quer ir embora. Medo de deixar para os filhos, medo de deixar para alguém, medo de deixar para destruir. Né? É que eu falo para você. Então a gente às vezes acumula riqueza na terra, mas a gente tem que acumular riqueza no céu. Aqui não vale nada. Quantos filhos você já viu às vezes acabar com aquilo que o pai fez uma vida inteira? Às vezes o pai fez, comprou terra, comprou trator, comprou isso. O filho assume, vende tudo e daqui a pouco está trabalhando de empregado. E eu conheço vários, né? Falou, essa pessoa aqui era muito rica, ó. Mas o filho, a família não soube administrar. Por quê? Porque não tem cabeça. Não soube administrar aquilo que o pai tinha. Vendeu tudo, achou que nunca ia acabar, que o pai era muito rico. É que nem a história do filho pródigo, né? Que achou que aquele dinheiro que o pai deu para ele nunca ia acabar. A sorte que o pai dele estava vivo ainda, né? Então é o que eu falo para vocês. Às vezes a gente acumula riquezas na terra, né? É que nem aquela história, né? Do Marco Brasil lá. Aquela criança bateu tanto na mãozinha da criança, porque a criança riscou o carro novo do pai. Bateu tanto na mãozinha da criança, depois chegou no hospital, foram levar a mão da criança, inchou. Foram levar no hospital, tive que amputar a mãozinha da criança. Teve que cortar a mão da minha criança fora. Aí a criança olhou pro papai e disse assim, papai, eu nunca mais vou riscar o seu carro, porque eu não tenho mais a minha mãozinha. Aí o pai não aguentou aquilo, pegou um revólver, meteu na cabeça e perdeu a sua vida. O que eu falo para você, valeu a pena ter batido na criança porque riscou o carro? Por causa de bens materiais, ter feito aquela criança ter perdido aquela mãozinha? Valeu a pena você bater no teu filho porque ele derrubou uma coisa aí na cozinha? Valeu a pena você xingar? Valeu a pena você falar coisas para os seus filhos, para o seu marido, porque está entrando com o pé sujo dentro de casa às vezes? Ah, mas eu acabei de limpar. Calma, gente. Às vezes o homem faz coisas sem intenção, sem querer. Fala com calma, ô, meu amor, volta ali. Ó, eu limpei agora aqui. Coloca o chinelo lá, troca para mim lá o chinelo. Acabei de limpar. Às vezes teu filho derruba um ovo, abre a geladeira, o ovo cai. Ah, por que você fez isso? E aquele bate na criança, bate na bunda. A criança fez sem querer, gente. Vale a pena você ficar nervoso, você ficar xingando, você ficar brigando por causa de bem material nessa terra? Fala pra mim. Vale a pena? Não vale. Não vale a pena. Gente, eu digo pra vocês. O amor é tudo. Tudo. Imagina o teu filho hoje. Ele pega lá uma coisa e começa a riscar o seu carro. Começa a desenhar no seu carro lá. Criança, não tem noção de nada. Não sabe que aquilo ali é tinta, que aquilo ali não sai, que aquilo ali é... Ainda não sabe. Né? Então, Às vezes ele pega, começa a riscar o seu carro, aí você chega e vê aquilo. Você vai, bate na criança, bate. A criança nem sabe por que está apanhando, depois você vai falar para ele, não era para ter feito isso. Para quê? O risco vai sair do carro? Você pode dar uma bronca assim, explicar, filho, isso aqui não pode, você fez errado e não sei o quê. Vai adiantar você bater? Eu lembro que eu comprei uma cortina novinha para o meu quarto. Novinha. E minha filha pegou uma caneta e começou a riscar a cortina. Eu lembro até hoje. Tem até os riscos da cortina até hoje lá de caneta. Começou a riscar. Falei, não, filha, não faz isso. Mas eu não bati. Expliquei para ela que não podia. Ela nunca mais fez. Mas tá lá os risquinhos dela quando era criança, riscando lá a caneta, com caneta. Imagina se eu fosse bater na criança. Se eu fosse bater na mãozinha dela, judiar dela. Pra quê, gente? É bem material, que lá eu rasgo e compro o outro. Ah, mas você tem dinheiro. Não tem dinheiro, não. Pra mim, o dinheiro daqui lá não vale nada. O que vale é o amor da minha filha. É o amor de estar ali junto. Eu não judiar, pra quê? Pra quê? Pra que bater? Pra que ficar fazendo isso? Ah, mas tem que educar. Sim, tem que educar. Mas não precisa dar pisa que nem antigamente fazia. Antigamente os pais davam pisa nos filhos. Hoje eu vejo assim que uma conversa vale mais do que pisa, vale mais do que qualquer coisa. O jeito de você falar, o jeito de você agir. Né? Então às vezes eu vejo pessoas que é ligados muito a bens materiais, sabe? Que a ferrugem um dia vai consumir. Então acumule riquezas nos céus, duradouras, constituídas dos benefícios que presta aos seus irmãos, porque amanhã você receberá de todos a alegria da vitória, auxiliada por você. A alegria do bem que se realiza é o amor, tesouro que podemos obter. Né? Esse é o amor. Você parou para pensar? Você que é pai, você que é filho, até hoje eu nunca esqueci das pisas que eu levei. Até hoje sempre eu lembro. Porque quem apanha nunca esquece, não é assim? Mas a gente faz as coisas pela família, pelas pessoas que fizeram algo por nós. Né? Aprendi? Aprendi de uma forma dura, de uma forma difícil, eu aprendi. Mas até hoje a gente nunca esquece, né? Eu falo para vocês que às vezes a gente tá aqui, a gente passou já por dificuldade, passamos por problemas. E através disso, dessa dor, que nós somos o que nós somos hoje. Né? Então é o que eu digo, a gente nunca esquece de alguém que bateu na gente quando era criança, né? Só que tem filhos que não é que nem a gente. Tem filhos que pega ódio da mãe, pega ódio do pai, lembra de cada surra, de cada pisa. E quando a mãe e o pai... Tem gente que é tão ruim que quando a mãe e o pai envelhece, o filho não quer nem saber de cuidar. Não quer nem saber. É verdade. Quantos pais e mães abandonados por aí que o filho não quer nem saber. Aí pergunta, por que você não cuida da tua mãe? Por que você não cuida do seu pai? Porque eles foram muito ruins para mim e ele me judiou demais. Às vezes o filho some da vida do pai e da mãe por causa disso. Então é o que eu falo. Se você tratar bem, se você dá amor, dá carinho. Eu sei que hoje em dia as coisas estão difíceis. Hoje em dia para você... ter amor, né, de um filho é difícil hoje. O filho cresce, ele quer ter a vida dele, né? Mas é que eu falo, a gente faz a parte da gente. Se o filho não faz, o problema é dele. Às vezes eu escuto assim, por que você faz tanta coisa para um, para outro? Pessoas que nem... Você faz isso para um, para outro, que já te fez mal. Eu falo assim, eu tô fazendo a minha parte com Deus. Eu não estou olhando o homem, eu estou olhando um lugar que eu quero ficar. Eu estou fazendo a minha riqueza nos céus, eu não estou fazendo a minha riqueza na terra. E é isso que eu preciso. E é isso que você aí precisa. Fazer tua riqueza na terra, no céu, não é na terra. Isso aqui um dia vai tudo embora. Isso aqui vai ser consumido. O ferrugem vai comer o ferro. Vai comer o teu carro. Esse carro novo que você tem na garagem aí vai ficar velho. Vai quebrar. De repente vai estar até num lugar aí de casa de ferro velho, eles ferro velhos. O que, que adiantou? Você cuidar tanto. Às vezes a pessoa cuida mais do carro do que da família. Alisa mais o carro do que a mulher. E a realidade, gente. Quantas pessoas que você vê alisando mais o carro que a mulher? Que o filho. Dá mais valor no bem material do que no filho. Na filha. Na família. Então é o que eu digo. Riquezas acumuladas é no céu. E não na terra. Graças a Deus que Deus te deu. Graças a Deus que Deus te colocou. Tem que cuidar? Sim. Mas cuide da tua família também. Faça a mesma coisa que você faz pelo seu carro. Faça a mesma coisa que você faz pela tua riqueza, pelo teu dinheiro. Não fique aí sendo mendigo de dar. Pega ali tantos reais ali. Não. Ô mãe, ô pai, você não me dá 100 reais pra me fazer isso, fazer aquilo? Não, eu vou te dar 10. Ué, se a pessoa tá pedindo 100? Ah, mas eu não tenho. Não tem? Tudo bem. Mas se a pessoa pode, pra que você não fazer o gosto? Eu tava dizendo ontem, não lembro. Que eu fui... A minha filha viu um cachorrinho de brinquedo. E ela sempre quis ter um cachorro de verdade. Eu falava, filha, cachorro de verdade é difícil, a gente tem alarme dentro do quintal, vai ficar disparando a noite inteira. Não dá. Não dá. Né? E aí tem que cuidar também. Um monte de coisa. Ah, mas eu cuido e tal. Eu falo assim, a hora que você tiver a tua casa, você compra um cachorrinho pra você. Né? Falo pra ela. Aí ela falou, ela viu esse cachorrinho que mexe, que late. É igual um cachorro de verdade. Eu comprei pra ela. Só que o que eu fiz? Para ensinar. Ela tinha 200 e poucos reais guardado. Ela nunca gastava. Ela tem isso aí, já vai fazer tempo já. A avó dá, eu dou, a mãe dá. E ela vai guardando o dinheirinho dela. Eu falei assim, você vai passar esse dinheiro para mim. E eu vou inteirar para comprar o cachorro. O cachorro era 300 e tantos reais. Ah, tá bom. Aí comprei o cachorro. Se você vê a felicidade dela. Se você olhar a felicidade que ela tá com aquele, que ela já acorda com o cachorro na mão, né? Brinca, onde ela brincou o dia inteiro com esse cachorrinho, né? Tal, chega aqui e fala, dela colocou o nome de Lili. Ah, a Lili tá aqui, daí eu vou lá, brinco, passo a mão no cachorrinho dela, e ela fica toda feliz. Então é o que eu falo para você, o dinheiro vale a pena? Ah, mas agora ela não quer me dar o dinheiro. Os 200 e poucos reais. Não, não, pai. Não, você vai me dar. Por quê? Porque ela tem que aprender. Ela tem que aprender como é que é. Agora ela tem que juntar, fazer as coisas de novo e juntar. Né? Então é o que eu digo pra você, gente. A gente tem que ir ensinando nossos filhos a ser gente na vida. Não podemos dar moleza. Não podemos. Né? Então a gente tem que ensinar os nossos filhos a poder fazer as coisas. Aí esses dias, como sempre eu trago alguma coisa aqui, esses dias o Sidney aqui, o Tolentino, abriu um churros em Floresta aqui. E eu falei que eu precisava de uma voz de criança para gravar. E eu falei pra ela, filha, papai vai te dar um dinheirinho pra você gravar pro papai. Aí, tá bom. Daí ela veio e gravou pra mim a propagandinha do churros do Sidney. Né? Que agora ele vai abrir aqui embaixo aqui. Mas eu ouvi pra vocês verem como é que fica a vozinha dela. Ela nunca tinha feito, foi a primeira vez. Mas incentiva a criança. E peguei e paguei pra ela gravar pra mim. Paguei. Né? Olha só, vamos ver se é essa aqui.

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1: Então é o que eu digo pra você, ó, incentivei, fiz a minha parte, paguei ela, e agora ela tem que fazer a dela. Né? Então é isso. Não é ser ruim, é aprender, é ensinar. Deu para você entender o que a gente precisa fazer com nossos filhos? Deu para você entender? Eu sei que aquele dinheiro para mim não vai valer nada, mas a gente tem que ensinar, né? Temos que ter palavras. Quando a gente diz palavras, é palavras. Não é verdade? A gente tem que ensinar. Foi assim que eu aprendi também, né? Se eu queria alguma coisa, eu tinha que comprar, tinha que trabalhar. E assim a gente vai ensinando nossos filhos. Tá bom? É isso aí. Vamos à nossa oração, que já passou do meu horário. Senhor meu Deus, meu Pai Santo, eterno Pai querido, eu venho, Senhor, na manhã desta quinta-feira já, né? Quinta-feira, na quarta-feira, né? Amanhã que é quinta ainda. Quarta-feira, dia 22. Agradecer, Senhor, por mais um dia, mais uma manhã, visando, Senhor, o nosso trabalho, trabalhando em próprio do bem da humanidade, podendo, Senhor, acumular riquezas nos céus, que é onde nós precisamos, e fazer, Senhor, coisas boas na terra para alguém, ajudando. Porque as coisas que estão aqui um dia vai poder estragar, vai acumular riquezas, ferrugens, quer dizer. E a gente fica às vezes querendo acumular riquezas duradouras aqui na terra, mas não é aqui que nós precisamos acumular riqueza. Precisamos acumular riqueza nos céus, lá que nós precisamos. E que Deus te abençoe. Que Deus traga coisas boas a você, que Deus te cuide, te guarde, te zele, te ponha tuas mãos poderosas sobre a nossa vida, que Deus possa estar conosco todos os dias, trazendo maravilhas, trazendo coisas boas, trazendo bênçãos, e que Deus possa estar conosco todos os momentos, agradecendo o Senhor pela chuva. Eu sei que às vezes os agricultores querem terminar de colher, querem plantar, mas Deus sabe de todas as coisas, vamos agradecer. Deu uma paradinha agora também, né? Mas Deus sabe de tudo, e que Deus possa estar te abençoando, abençoando todos os agricultores, a colheita, as pessoas que estão colhendo, né? As pessoas que estão nos ouvindo. Que Deus possa estar com você sempre, trazendo coisas boas às nossas vidas, tá bom? E eu só tenho palavras de gratidão, Senhor, pelo teu dia, pelo nosso dia, pela nossa noite, pela nossa tarde, pela nossa manhã, e agradeço cada um de vocês. Que Deus possa estar com você, trazendo coisas boas, e eu desejo para você tudo de bom, em nome de Jesus Todo-Poderoso. Precisamos trabalhar para buscar o pão de cada dia, fazer a diferença na minha vida, na vida de cada um de nós. Agradecendo também, Senhor, todos que estão acompanhando a gente. Chegou também aqui com a gente a Eva Cristina, professora. Que Deus abençoe você também, Eva, tudo de bom. Mandar um abraço para todos os professores. Eu sou um dos defensores dos professores, viu, Eva? A gente vê aqui que a Adriana trabalha, o trabalho que é ser um professor hoje. Eu sou defensor, eu brigo e luto pelos professores hoje, né? Porque é a profissão da minha esposa, né? Hoje eu brigo e luto por todos os professores. Pode ter certeza disso, a gente está aqui para poder ajudar, para poder falar mesmo, né? Hoje, eu, nossa, eu de garra, eu vou para cima mesmo, Né? Alguém falar mal de professor hoje, eu vou para cima, porque hoje os professores são abençoados. Aguentar toda essa molecada aí não é fácil, não. E aguentar os pais ainda é pior ainda, né? Mas tá bom, Deus sabe de todas as coisas. Deus que abençoe vocês, essas caminhadas aí. Logo vai começar as aulas de novo, os filhos voltam para a escola. E que Deus abençoe essas pessoas, que ilumina a vida dos nossos filhos, que ensina, que trabalha, né? Que Deus possa estar nos abençoando, em nome de Jesus Todo-Poderoso. Amém, amém, amém. Padre Zezinho, trabalhadores.

0: trabalhadores. É o que nós precisamos, gente. Trabalhar, buscar o pão de cada dia, ser feliz, aproveitar a vida. Aproveite a tua vida enquanto você pode. Porque a morte, vou falar bem a real, a morte, que nem a Adriana está dizendo, que não marca a hora. A gente nunca sabe quando que é a vez da gente. A gente está numa fila e não sabemos aonde é o lugar que nós estamos na fila. Às vezes você fica aí achando que você vai viver a vida inteira, né? E às vezes não. Então aproveite a tua vida, cada dia. Faça da tua vida como se fosse o último dia, tá bom? Deus te abençoe. E é assim que nós precisamos falar. Realidade. Vamos ser reais, tá bom? Agora são 10h54.
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3: Fala, gente! Tudo bem? Nós estamos chegando aqui na nossa rádio preferida. Maravilha de programação, né, Chuchu? Tudo certo? Tudo beleza? Opa! Hoje, dia 22 de julho de 2026. Muito prazer, eu sou o Cauê. E a partir de agora tem Fofocando! Nós vamos saber quais são os destaques pro meu, pro seu dia, envolvendo os famosos. É, e essa galera eu vou te contar, hein? Dá o que falar, né, gente? Ai, a gente adora. Bom, vamos começar falando hoje sobre a atriz Bruna Marquezine. Gente, a Bruninha decidiu levar na justiça um episódio que invadiu a sua vida pessoal. Olha isso, hein? Segundo informações do colunista Alcemo Góes, do jornal O Globo, a atriz entrou com uma ação contra a agência Agnews e o fotógrafo Dilson Santos, após a divulgação de fotos em que aparece ao lado do namorado, o cantor Shawn Mendes, dentro de seu próprio apartamento no Rio de Janeiro. Gente, tiraram foto deles dentro do apartamento, olha isso. De acordo com o processo, as imagens teriam sido feitas por meio de um drone, enquanto o casal estava em um momento de intimidade na residência da Bruna, em São Conrado. As fotografias feitas em março deste ano mostram os dois trocando beijos e carinhos próximos à janela do apartamento. Shawn Mendes aparecia, na verdade, sem camisa, enquanto a Bruna usava uma camisa branca. A atriz afirma que as imagens foram obtidas de maneira invasiva e que houve violação da sua privacidade e intimidade. Antes de recorrer à justiça, Bruna teria enviado uma notificação extrajudicial aos envolvidos, mas decidiu seguir com o processo depois que as fotos se espalharam pela internet. Agora, ela está pedindo uma indenização de R$40 mil, além da proibição da comercialização e divulgação das imagens. A alegação da atriz é simples. Uma coisa é ser fotografada em público. Outra, bem diferente, é alguém usar um drone para invadir a privacidade de uma pessoa dentro da própria casa. E com certeza ela vai ganhar, né, gente? Não existe isso, né? Pelo amor de Deus, né? Que isso, né, meu? Aí é demais, né? Eita! E o nosso Fofocando volta daqui a pouquinho. Já, já, nós vamos falar para vocês de uma polêmica que tá dando o que falar sobre o jogador francês, o Maicon Olise. Ele que foi muito bem falado aí na Copa, né? Foi um dos destaques aí da seleção da França. É destaque também lá no Bayern de Munique. Gente, ele tá sendo da seleção da França. É destaque também lá no Bayern de Munique. Gente,

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0: É isso aí, agora são 11h03. Você que tá ligadinho com a gente, que bom ter a tua companhia aqui. Você tá sabendo, gente, que vai ter aqui em Itambé o Padre Christian, né? O Padre Christian vai estar aqui em Itambé, né? Alô, Padre Christian, bom dia.
4: Meus queridos irmãos e irmãs, a paz de Jesus. Quero convidar você e toda a sua família para uma grande missão de evangelização que vamos viver juntos no Paraná. 31 de julho, sexta-feira, em Itambé. Noite para as famílias. As noites da família começam sempre às 20 horas. Será uma alegria rezar com você, pedir a Deus a restauração das famílias, fortalecer os casamentos, abençoar os filhos e renovar a esperança de todos. Convide seus familiares, seus amigos, seu grupo de oração. Eu espero por você. Deus abençoe a sua família. Até breve, se Deus quiser, o nosso querido Paraná.
0: É isso aí, a noite da família, ó, compre o seu ingresso, né, na Bio também, tá? E acho que deve ter o teu ingresso ali na paróquia Nossa Senhora das Graças também, tá? Tem o teu convite, não é gratuito, tá, gente? É cobrado, então tem uns convites ali, tem um ingresso, você pode comprar, você que quer comprar o ingresso, né? É dia 31 de julho de 2026, né? Às 20 horas no Ginásio de Esportes Machadinho, aqui em Itambé também, tá? Então você pode comprar o teu ingresso ali na paróquia Nossa Senhora das Graças também. É uma bênção, né? É muito bom demais. É isso aí, tá bom? Vamos lá.
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5: Muito bem, turma, estamos de volta, reta final, última fofoquinha de hoje, dessa quarta-feira, aqui no Fofoqueira. Em entrevista ao portal Léo Dias, o humorista Victor Sarro revelou que nunca recebeu bronca do SBT, né? Da direção da casa, por fazer piadas com integrantes da família Bravanel. E em entrevista, ele também disse, né, que outros apresentadores da emissora também não ganham broncas desse jeito, não. Segundo ele, o programa Comédia SBT tem liberdade para brincar com todos os nomes da casa. Ao ser questionado se teme sofrer alguma punição, Sarro respondeu em tom de brincadeira: até a demissão chegar. Apesar da resposta, afirmou que nunca foi chamado pela direção para moderar o conteúdo de piadas. Tipo assim, aquele puxãozinho de orelha não rolou, segundo ele, né? O apresentador também comentou as constantes mudanças no horário do programa. Bem SBT, né? A vida inteira, desde que eu era criança, o SBT, eles mudam horários de programa assim do nada. E ainda comparou a atração ao seriado Chaves, dizendo que a equipe entra no ar sempre que surge um espaço na programação do SBT. Gente, e com essa, o Fofoqueira dessa quarta vai ficando por aqui. Eu sou o Silva Júnior, o seu amigão, e amanhã, quinta, eu volto com mais uma edição, porque você sabe, eu aumento, mas jamais invento. Grande abraço e até lá.
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0: É isso aí, a partir de agora é você quem manda na programação 105,9, começando mais um Alô, Toca Aí.
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0: É isso aí, começando mais um Alô, Toca Aí pra você, você que tá ligadinho com a gente, que bom ter a tua companhia aqui na Itambé FM 105,9, essa é a Itambé FM, a rádio da família, você tá conectado, que bom ter sempre a tua companhia aqui na Itambé FM, tá bom? Mandar um bom dia lá pra Sônia Moraes de Floresta. Alô, Sônia, essa música vai pra você com Gerson Rufino, Não Pare de Orar, tá? A pedido da tia Lena. Alô, tia Lena, bom dia, minha querida, bom dia.
8: Bom dia, Everson, tudo bem?
0: Tudo bem, graças a Deus.
8: Graças a Deus.
0: Que bom.
8: Everson, gostaria de ouvir um louvor do Gerson Rufino, Não Pare de Orar. Oferecer para todos que estão com o Itambé FM, para você, para sua família, que Deus abençoe grandemente o seu dia, o dia de todos nós. E que você tenha uma quarta-feira abençoada.
0: Amém.
8: Em nome de Jesus. Deus te abençoe. Um abraço.
0: Um abraço pra você também, tia Lena. Dá um abraço no tio Carlos, todos aí da família, que estão sempre ligadinho, tia Ivone, nome de todos aí, tá? Não vou lembrar o nome de todo mundo, mas nome de todos aí, tá bom? É isso aí, obrigado pela audiência. A Rose lá da creche tá ligadinha também. Alô, Rose, alô todas as meninas da creche aí, pessoal da creche, bom dia pra vocês todos aí, diretores, coordenadores, pessoal aí que estão no trabalho, os professores, todos aí, tá? Deus abençoe grandemente você também. É, bom dia, se possível, toca uma música aí na programação, ofereço para as meninas da creche, Christian, Ralph e Yolanda. Acho que é assim o nome, é esse mesmo. Obrigado, viu, menina? Deus abençoe você, Rose. Tudo de bom para você aí também, tá? Obrigado pela audiência. A dona Divina também tá ligadinha com a gente, né, dona Divina? Como é que a senhora tá? Tudo certo por aí? Bom dia. Também a Deza de Doutor Camargo também tá ligadinha. Ela, o Marcelo lá, bom dia para vocês. A Vanilde de Almeida e a Rosemira tá ligadinha também. Bom dia, tá? Bom dia, toca essa música pra mim, vou ver se eu acho aqui que música que é uma música de TikTok que ela mandou aqui, Francisca Miranda, vou tentar ver se eu acho aqui, tá bom? Obrigado pela audiência. Também tá com a gente aqui a Helenir Aparecida. Alô, Helenir, bom dia, tudo certo por aí, minha querida? Como é que você tá? Tudo tranquilo? Que bom ter a tua companhia aqui na Itambé FM, tá? Obrigado pela audiência de vocês aí. A Eva Cristina também tá ligadinha com a gente, que bom. Ela disse assim, bom dia, Everson, tudo bem? Acompanhando a programação, amei o seu comentário na oração sobre educar e ensinar os filhos. Parabéns! Se todos os pais fizessem assim, teríamos crianças mais bem educadas e fáceis de lidar. Deus abençoe. Que linda a Eloá fazendo propaganda dos churros. Parabéns! Beijos na Adriana e na Eloá. Bom trabalho, Everson. Um abraço pra você também, minha querida. Deus abençoe você também. Dá um abraço no seu filhão, o cantor, né? Também aí o teu esposo, todos aí que estão sempre ligadinhos com a gente aí, tá bom? Obrigado, Eva. Tudo de bom pra você. Seja sempre bem-vinda à Rádio Itambé FM, tá bom? Vamos lá, vamos com música, gente. Vamos com música, senão vai atrasar a programação. Já, já eu falo o teu nome aqui, ó. A Rosa Berlato tá ligadinha também. A Judite, o meu amigo Honor, DJ Renatinha, a Jovelina, né? A Silvana Vigilato tá lá ligadinha, a Eva Aparecida também tá acompanhando a gente, a Emília de Itambé também tá ligadinha, que bom ter a companhia de vocês, tá? A Lídia também, aqui de Itambé, pessoal acompanhando a nossa programação aqui na Itambé FM. Vamos lá, 11 horas e 11 minutinhos é o show da manhã, vem Gerson Rufino, não pare de orar, gente, não pare, não pare. E quando a gente ora, quando a gente reza, né? Não importa, né? É tudo bom demais, é bom demais. 11 horas e 12 minutinhos é o show da manhã.
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0: Gerson Rufino, não pare de orar. Deus te abençoe. 11 horas e 12 minutinhos. Bom almoço pra você.
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2: Fala, meus amores, minhas amoras. E aí, chuchuzinho, tudo bem? A gente tá de volta aqui na nossa rádio preferida, maravilha de programação. Hoje, quarta-feira já. É meio de semana, né, chuchu? Pois é, dia 22 de julho. A segunda de hoje do Fofocando é uma bomba, uma polêmica envolvendo um dos principais jogadores do futebol mundial, né? É, tá dando o que falar na imprensa internacional. O atacante francês Michael Olise, destaque do Bayern de Munique e da seleção da França, foi acusado pela ex-companheira, a Fátima, de abandono parental. Gente, em entrevista ao jornal alemão Bild, a mãe afirmou que o jogador nunca teria encontrado pessoalmente a filha do casal, que atualmente tem 1 ano e 8 meses. Segundo Fátima, Olise só teria reconhecido a paternidade depois de um exame de DNA. A modelo também revelou que atualmente qualquer comunicação entre os dois acontece exclusivamente por meio de representantes jurídicos. E o desabafo foi forte, viu? Fátima afirmou que fica profundamente magoada com o que classificou como uma postura fria e indiferente do jogador em relação à própria filha. Ela também criticou o valor que teria sido oferecido pelo atleta para ajudar no sustento da criança. Segundo a mãe, a quantia seria muito baixa diante dos cerca de 14 milhões de euros por temporada que o Olise recebe no Bayern de Munique. O relacionamento dos dois começou em 2022, durou aproximadamente 2 anos. A separação aconteceu pouco antes, né, da descoberta aí da gravidez. Bom, até o fechamento da nossa reportagem, o Olise, nem ele nem sua equipe não havia se manifestado publicamente sobre as acusações, né? O jogador, inclusive, restringiu os comentários em suas publicações nas redes sociais. Eita, que coisa feia. Tem que assumir o babado aí, meu. Fazer é fácil, né? Tá bom. E o nosso Fofocando, gente? Ó, volta daqui a pouquinho com a última de hoje, que é uma notícia triste. Mas a gente vai passar uma força pra ele, né? Vamos falar do influenciador Lito Souza. Aquele conhecido pelo canal Avião, Aviões e Músicas, e Música, né? Tem muitos seguidores nas redes sociais, ele sempre que tem alguma coisa de aviação, ele aparece na televisão e tal, dá entrevista. Pois é, ele descobriu um câncer, gente. E tá aí, né? Veio à tona, ele mesmo se pronunciou a respeito. Nós vamos trazer depois, já pra você as informações aqui na nossa rádio, tá? Continue com a gente, vai curtindo a programação e eu volto daqui a pouco.
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12: Bom dia, ouvintes da 105,9. Aqui o Tubarão Esporte. Hoje é, vamos falar da volta do Campeonato Brasileiro, né? Vamos falar também da Série C, Série B, e também da Copa do Mundo, né? Vamos começando falando da Copa do Mundo, que é a final aí que ficou Espanha-Argentina. A Argentina fez uma coisa que no futebol não se faz, é desfazer de quem é campeão. A Argentina acabou na hora do momento que a Espanha foi receber o troféu e os argentinos virou contra, de costa para os espanhóis. Isso é antiesportivo, isso é uma coisa que não pode acontecer no futebol, né? A gente vê essas crianças hoje tudo nascendo, vendo essas coisas erradas no futebol, a gente fica muito revoltado. Que o esporte, ele faz parte da derrota. A pessoa perdeu, o outro foi melhor, ganhou, tem que aplaudir, porque não é sempre a gente que fica em primeiro, que não existe o melhor do mundo, né? Sempre tem o melhor, né? E a Argentina fez um negócio muito feio lá, que não se pode fazer no futebol mundial, nesse futebol arte que está tendo novo agora, que a gente espera que sempre seja melhor, né? Mas tá bom, a CBF vai saber o que faz, a FIFA, né? Vai saber o que faz com isso, né? E vamos falar de Campeonato Brasileiro, onde teve rodada o Atlético Mineiro, recebeu o Bahia 1-1 ontem lá no Mineirão, um jogo muito marcante. O Atlético não estava bem na partida, acabou fazendo um gol. O centroavante do Atlético acabou errando 2 gols na cara do gol. O Bahia foi lá e fez 1-1. Foi o placar, né? E o Santos jogou na Sul-Americana com a Universidade. Acabou ganhando lá de 4-1 o Santos. O Santos, que não vinha bem, acabou fazendo um grande resultado fora na Sul-Americana, né? E vamos falar também agora da Série C, o nosso Maringá. Nosso Maringá joga segunda-feira contra a Floresta, lá no Nordeste, né? Maringá, que está em sétimo lugar aí na Série C. E o nosso Londrina da Série B joga contra o Náutico, hoje às 9h30. Londrina, que também está quase no rebaixamento. Londrina já ganhou 2 jogos seguidos, né? Vamos ver se ganha hoje para tentar melhorar, né? E Campeonato Brasileiro, hoje tem várias rodadas hoje do Campeonato Brasileiro, né? Muitas rodadas hoje, e amanhã a gente fala tudo sobre a volta do Campeonato Brasileiro. Hoje joga São Paulo, joga Flamengo, joga Palmeiras, joga diversos times, joga Internacional, né? Muitos times jogam hoje. Amanhã a gente vai falar tudo sobre o Campeonato Brasileiro, e também o campeonato, a rodada do Campeonato de Amador, as oitavas de finais, que o Mari Alva recebe também domingo às 3h15, transmissão ao vivo pelo canal Rádio Sertanejo. E amanhã a gente fala tudo sobre isso aí. 105,9, trazendo o melhor do esporte para você.
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0: É isso aí, Itambé FM, agora são 11 horas e 30 minutinhos, estamos bem atrasados já com a nossa programação. Eita, coisa boa, fazer o quê, né, gente? É isso aí. A minha amiga Eva Berce tá ligadinha com a gente também. Bom dia, Eva Berce, tá acompanhando a nossa programação. Obrigado pela audiência de vocês aí, tá? Tá acompanhando a gente também aqui a minha amiga Rosa Berlato. Alô, Rosa, bom dia, minha querida.
1: Bom dia, Everson Gaspar, tudo bem?
0: Tudo bem, você?
1: Aqui, tudo bem, graças a Deus.
0: Que bom, fico feliz.
1: Com ele, Carolina. Deus é Deus. Eu te ofereço para toda a minha família, para minha filha Maria, meu filho Luciano, meus netos e para todos os ouvintes. Que Deus abençoe todos com as bênçãos de Deus. Ofereço para você, para Adriana, para a filhinha de vocês,
0: Jailuá,
1: que Deus dá uma quarta-feira muito abençoada, um dia coberto com as bênçãos de Deus. Obrigado, Gaspar, por me atender, que Deus continue lhe abençoando grandemente a sua vida e toda a sua família.
0: Amém.
1: Até amanhã, se Deus quiser.
0: Até amanhã, querida. Deus abençoe você. Obrigado pela audiência, tá? Tudo de bom pra vocês. A gente agradece, a nossa família agradece a sua aí também. Vamos lá, 11 horas e 32 minutinhos. Ellen Carolina, Deus é Deus.
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0: Em Carolina, Deus é Deus, né? Eu adoro essa música, né? Essa música é maravilhosa. Se fizer, ele é Deus, mas se ele não fizer, a gente tem que respeitar e continua sendo Deus da mesma forma, porque Deus, ele é maravilhoso, né, gente? Deus, ele é maravilhoso, então a gente não pode reclamar, apenas agradecer, e tudo é na hora dele, não é na nossa hora. Não é a hora que a gente quer, é na hora de Deus. São 11h36, vamos falar com a minha amiga Judite Segantin. Alô, bom dia, dona Vitalina, que tá ligadinha com a gente. Bom dia.
1: Bom dia, tudo bem? Toca aí Roupa Nova, oferecer para todos os ouvintes, para você, beleza?
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0: Nova paz. Quem que não quer ter paz, né, gente? A coisa mais gostosa do mundo é a gente ter paz, ter tranquilidade, né? Graças a Deus, né? Roupa Nova, o nome da música é A Paz. Essa música é muito linda também, né? Pedido da minha amiga Judite Segantin, né? Mandar sempre um abraço lá pra, pra mamãe dela, a dona Vitalina, que tá sempre ligadinha e acompanhando a gente lá. Né, dona Vitalina? Um forte abraço. Pega um áudio dela um dia aí, Judite. Tudo de bom pra vocês aí, tá? Obrigado pela audiência de vocês. Quem tá ligadinha com a gente também aqui é a minha amiga Jovelina Inácia Jove, tá acompanhando a gente, né, Jove? Bom dia!
1: Bom dia, amigo. Tudo bom?
0: Tudo bom, graças a Deus.
1: Amigo, rodou uma música minha bem bonita, as mais antigas, né? Chitãozinho Chororó, as mais antigas, tá? Feliz pra você e pra todos que estiveram ouvindo, tá? E daí, como você está?
0: Estou bem, Adriana. Graças a Deus. Estou melhor.
1: Tudo bom?
0: Graças a Deus, dei uma melhorada. Tava com um pouco de dor no peito, dor no braço. Mas ontem, graças a Deus, de repente nem era coração, né, gente? De repente... podia ser aí triglicérides, pode ser alguma coisa, a gente tá fazendo os exames aí, mas vai dar tudo certo, se Deus quiser, né? Tudo tem a tua hora, tudo tem porquê, tá? Obrigado pela audiência de vocês aí, obrigado pela preocupação, minha amiga Jovelina, e vocês estão bem? Tudo certo por aí? Que Deus abençoe você, abençoe teu esposo, tua família, teus filhos, netos, todos aí, tá bom? Obrigado pela audiência. Vamos lá! Chitãozinho e Chororó, essa música é linda. Ela chora, chora e nada me diz.
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0: Chora, chora, e nada me diz. Eita, coisa boa, 11 horas e 46 minutos, vamos fofocando já já, a gente volta. É bom demais ter a gente com vocês aqui, né, gente? Eu acho que agora já acabou os pedidos, nada, tem a da Eva Aparecida aqui ainda. O Vanilde, tem mais gente aqui pra cima, deixa eu ver quem tá aqui ainda. Tem a da Emília também, bom dia, Emília. Também tá ligadinha com a gente, a Aparecida da Silva. A Vanilde, eu não tenho TikTok aqui no computador, eu não consigo abrir esse teu áudio aqui, tá? Então eu não sei que música que é essa. Se você tiver o nome da música aí, eu toco pra você sim, tá bom? Obrigado pela audiência de vocês aqui, tá bom? Vamos lá, vamos com nossos apoiadores culturais, fofocando, e já já voltamos.
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2: Fala, meus amores, minhas amoras, tudo bem, chuchuzinho? Como é que vocês estão? Joia! Que gostoso, estamos aqui com a nossa programação, trazendo o Fofocando nesta quarta-feira, meio de semana. Gente, a notícia de agora, a última de hoje, é uma notícia triste, né? Assim, uma notícia não muito boa, né? É claro que tem muita coisa pela frente aí e a gente tem certeza que vai dar tudo certo. Mas tá dando o que falar sobre o influenciador Lito Souza. Ele, bem conhecido aí pelo canal Aviões em Música, né? Ele revelou que foi diagnosticado com câncer de próstata há cerca de 3 meses e que deve passar por uma cirurgia nos próximos dias. Isso veio à tona aí ontem, essa semana, né? Tem pronunciamento dele, muita gente conhece ele, ele é muito gente boa, muito, muito mesmo. Uma pessoa muito legal, assim, aparentemente maravilhosa, né? Conhecido por falar sobre aviação, o Lito fez uma comparação para explicar o momento que está vivendo. Segundo ele, assim como um avião precisa passar por uma grande manutenção para continuar voando com segurança, ele também está passando pelo seu próprio check aí, né? Uma revisão completa, não é? O diagnóstico veio depois de alterações em exames de rotina e sintomas de cansaço. O Lito contou que passou por 2 biópsias. O exame realizado na próstata identificou um adenocarcinoma, um tipo de câncer classificado por médicos como de agressividade intermediária. Ele também realizou um exame PET scan que apontou uma atividade no pulmão direito. Por isso ainda será necessária uma nova investigação com outra biópsia, né? O influenciador admitiu que ficou assustado com o diagnóstico, né, e com os possíveis riscos de uma cirurgia, mas decidiu compartilhar sua experiência para alertar outros homens. Lito reforçou a importância dos exames preventivos e fez um apelo. Homens, especialmente após os 40, devem manter o acompanhamento médico e procurar um urologista. A mensagem dele é direta. Quanto mais cedo o câncer de próstata é identificado, maiores são as chances de sucesso no tratamento. E nesse caso, informação e prevenção podem literalmente salvar vidas. Por isso nós resolvemos também trazer aqui, né, no nosso Fofocando, esse caso, levando muita força aí pro Lito e também conscientizando você, homem, você aí, cravo do dia. Tem mais de 40 anos, bora procurar o urologista, bora fazer acompanhamento, vamos se cuidar, tá, gente? Tá certo? Fica o recado, fechando o nosso programa de hoje. Obrigado aí pelo seu carinho, pela sua companhia. E ó, amanhã tem mais. Amanhã eu trago mais notícias do mundo dos famosos pra vocês. Tá bom, Flor do Dia? Fiquem com Deus, beijos e até amanhã. Tchau, fui!
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1: É isso aí, é isso aí! Vamos com música pra você, tá ligadinha com a gente, a minha amiga Eva Aparecida. Alô, Eva, bom dia!
2: Bom dia, Gaspar, bom dia, que Deus abençoe teu dia, que seja um dia abençoado de Deus, que Deus abençoe você, a Luá, a Adriana, Deus abençoe meus filhos, meus netos, meu genro. Toca pra mim, Gaspar, a música Folha Seca, Simone Maraíza, Amado Batista. Alô?
1: Beleza, é Simone Simaria, tá? É com Amado Batista, Folha Seca. Vou tocar pra você já, minha amiga. Obrigado pela audiência de vocês aí, tá? Obrigado por sempre estar ligadinha com a gente aí. A Eva Aparecida. Mandar essa música lá também pra minha amiga Eva Cristina, que tá acompanhando a gente. Alô, Emília, bom dia, minha querida.
3: Bom dia, Gaspar, estou aqui na escuta. Quero que você roda pra mim hoje, Eliane Fernandes.
1: Bom dia, minha querida.
3: Bom dia, Gaspar, estou aqui na escuta. Quero que você roda pra mim hoje.

0: você.
1: Obrigado.
0: Que Deus abençoe a sua família, a sua casa.
1: Agradeço.
0: Abençoe a nossa casa, abençoe as escolas, que Deus venha abençoar os hospitais, que Deus venha fazer chuva de bênção em cada lar.
1: Amém. Nós
0: bom
1: todos.
0: Dia, Gaspar, Emílio também.
1: Beleza, minha querida, obrigado. Deus abençoe você, obrigado pela audiência, pela participação, obrigado por sempre estar acompanhando a nossa programação, Emília. Tudo de bom pra você. Mandar um abraço lá também pro Maurício Mariano, que tá acompanhando a gente, pra Elenira Aparecida, que tá por lá. Bom dia, querida. Também aqui a Eva, a Aparecida da Silva. Aparecida, eu não vou conseguir tocar a tua música, tá? E já não dá mais tempo, já é meio-dia, né? Vou conseguir tocar mais uma aqui, vou tocar algumas dos clássicos aqui também. E tô vazando na braquiária também, tá bom? Vai chover, o tempo tá meio revoltado, eita nós, mas tá bom, vamos agradecer a Deus, né? Vamos agradecer a Deus. Amanhã você me lembra e eu toco pra você, me lembra mais cedo, tá? Na verdade você mandou já era 10 horas, né? Mas com a hora começar o programa você já me manda, tá? Que daí eu já toco pra você mais cedo, tá bom? É que a música tua é muito grande, daí não dá tempo de tocar mesmo. Essa é uma hora e pouco que tem só desse cantor que você mandou pra mim aqui, mas eu tenho que cortar aqui um pedacinho da música pra poder fazer aqui. Daí demora pra caramba, não vou conseguir fazer isso hoje mais, tá bom? Obrigado pela audiência, mas vou passar o teu áudio aqui, né, pessoal que tá ligadinho com a gente.
2: Bom dia, eu ofereço esse hino aí, esse cantor tá cantando esse hino, ofereço pra Eva do Chapéu, pra mim, pra minha família, pra você, pra todos que estão vindo de Itambé, a Floresta, tá bom? Que Deus venha abençoar cada um. Que Deus venha abençoar as crianças, o Brasil, o mundo, são o futuro do Brasil, as crianças, né? A sua menina, né, a Luar.
1: Obrigado.
2: Que Deus abençoe a todos. Tenha um bom dia, Gaspar.
1: Bom dia pra
2: Deus
1: você
2: abençoe.
1: Também.
2: É que eu tô aqui no CRAS, tá? Que não participei do negócio do CRAS, eu tô aqui, eu saí aqui fora pra oferecer. Deus abençoe, Gaspar.
1: Tá bom,
2: bom dia.
1: Dela.
2: A Eva do Chapéu, ofereço pra ela.
1: Tá bom, a Eva do Chapéu. Beleza, então. Vou mandar essa música pra vocês aqui, ó. Né, que a música que a tua irmã pediu. Aí eu já eu toco pra vocês aqui, daí eu finalizo aqui. Ô, Vanilde, não consegui achar essa música mesmo, tá? Procurei aqui no YouTube, não tem, né? Então, vê se você consegue achar ela no YouTube aí ou alguma coisa. Não tem o TikTok aqui, tá bom? Obrigado pela audiência, minha querida. Obrigado, Rosemira. Obrigado pela audiência de vocês aí, tá sempre acompanhando a gente também, tá bom? Obrigado mesmo de coração a todos vocês. Vamos lá, gente. Vamos lá com música pra você. Amado Batista, Simone Simaria, Folha Seca, 12:01. Boa tarde. Alô, toca aí.

0: Artista e também Simone Simaria, né? Música bonita, essa música é muito linda, né, gente? Muito bonita demais, né? Obrigado pela audiência de vocês. Vamos lá com a Eliane Fernandes, Jesus Te Surpreende. Só tá acabando aqui de baixar essa música aqui, eu já vou tocar pra você aqui já também, tá? É isso aí, vamos ver aqui onde que foi parar a música aqui. Cadê Eliane Fernandes, Jesus Te Surpreende? Vamos lá com a música? Vamos lá, vamos pegar aqui. Aqui, isso aí já vai tocar pra você aqui, tá? Essa música eu vou mandar pra todos que estão acompanhando a gente até agora aí. Vou tocar essa última música aqui e já tô indo embora também, gente. Tchau, tchau, fiquem todos com Deus. Até amanhã, se Deus quiser. Amanhã, tomara que eu não chegue atrasado de novo, perder a hora, né? Eita, nós. É isso aí. A Eva Berti já tá desejando tchau pra gente também. Até amanhã, minha querida. Tudo de bom pra você também. Obrigado pela audiência de todos vocês aí, viu? Vamos lá, tocando a música dela aí. Até amanhã, Eva. Tudo de bom. Vamos lá. Alô, toca aí.
1: Alô, toca aí. 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

É isso aí, agora meio-dia e 11 é o show da manhã. Gente, eu tô indo embora, fiquem todos com Deus. Até amanhã, se Deus quiser, viu, gente? Tchau, tchau. Até amanhã, fique agora com o Alexandre Garcia, 11 minutinhos. E daqui a pouco vem The Best of Time também, né? Trazendo muita música bacana, muita música legal pra você, tá bom? Tô na melhor, tô na aí também, então tá bom demais. Hoje nem vai dar tempo de tocar os clássicos, viu? Então amanhã a gente toca pra você aí. E outra, ó, tem The Best of Time também, né? The Best of Time é muito bom. Então já já tem música dos anos 80, 90 e 2000. Fica ligadinho com a gente aí. Estamos aqui ligadinho com você, tá bom? 11 não, meio-dia e 11.

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10: Bom, primeiro assunto, eu não gosto de ser surpreendido. Então acompanho todas as pesquisas, porque eu não tenho condições de fazer pesquisa, né? Então eu tenho que ir a agências de pesquisas que são profissionais especializados em amostragens para sentir para onde as coisas vão indo, né? Se elas estiverem erradas, vão pagar por isso, né? Porque vão conferir com as urnas. Agora, quem não segue pesquisa pode ser surpreendido pelos fatos, né? Então, a pesquisa de hoje, que confirma a pesquisa da semana passada do Poder Data. Vejam só aqui. Primeiro turno, Lula 40. Agora é Big Data. Lula 40, Flávio 33, Renan 9, Caiado 7, Zema 2. Segundo turno, Lula, 45, Flávio, 42. Lula, 43, Caiado, 44. Lula, 44, Zema, 38. Lula, 44, Renan, 35. Vejam só no Poder Data, semana passada. Lula, 45, e Flávio, 43. Depois Lula, 44, e Caiado, 43. Depois, 44 a 41 com Zema e 43 a 38 com Renan. Caiado é a segunda opção, tanto para o eleitor de Lula quanto para o eleitor de Flávio. A pergunta é: se o seu candidato vai votar em Lula, se o seu candidato não estiver, vai votar em quem? Caiado. vai votar em Flávio. Se o candidato não, for, não tiver, vota em quem? Caiado. É, Flávio está com uma rejeição de 50%. Lula, rejeição de 48%. Caiado, 39%. Zema, 37%. O eleitor de Flávio trocaria de voto em que proporção? 67% dos eleitores de Flávio. Eleitor de Lula trocaria de candidato só 27%. A desaprovação do governo está em 50%, a aprovação está em 46%. Eu vou ler para vocês agora os destaques do presidente, do chefe do Big Data, o Bruno Soller. Então, ele diz o seguinte, não são minhas as observações, são do especialista em pesquisa, em estatística. Então, vamos lá. Alguns pontos de relevância, diz ele. Lula segue em tendência de melhora de aprovação do governo. Flávio estancou a queda, mas aumentou a rejeição. Renan Santos cresce e se aproxima dos dois dígitos. Ronaldo Caiado é o mais competitivo contra Lula no segundo turno, ficando numericamente à frente. Romeu Zema derreteu depois de enfrentamento com campanha bolsonarista. É o que diz o Bruno Soller, diretor desse Instituto Big Data. Bom, não sei se é consequência disso ou não. Hoje, a ex-ministra da Agricultura, senadora Tereza Cristina, rejeitou os convites de Valdemar, presidente do PL, e de Rogério Marinho, coordenador da campanha de Flávio, para ser vice de Flávio. Ela disse que prefere concorrer no ano que vem à presidência do Senado. Bom, não adianta as pessoas não gostarem dos números. Os números são esses. Né? Reação aqui no Brasil da obtenção do green card americano permanente para ter residência nos Estados Unidos e trabalhar nos Estados Unidos de Eduardo Bolsonaro. De repente apareceu a conclusão de um inquérito, de um processo administrativo disciplinar na Polícia Federal, sugerindo a demissão dele do cargo de escrivão da Polícia Federal, que é um cargo de concurso, ele é concursado. Então o ministro da Justiça é que vai exonerá-lo, vai demiti-lo por abandono. Ele foi eleito 3 vezes deputado federal por São Paulo. Primeira vez teve 82 mil votos em 2014. Em 2018 foi o campeão brasileiro de votos para deputado, né? 1.843.000 votos. Em 2022, teve 741 votos, ou seja, caçaram também a representação de 741 mil eleitores paulistas. Ele, lá na Câmara, perdeu o mandato por ausências, algo assim. E lá no Supremo foi condenado por coação. Estava lá nos Estados Unidos coagindo o Supremo Eu acho que a coação maior do Supremo nesses julgamentos é moral, né? Pois é. Bom, por falar nisso, né? Lula está desafiando o secretário de Estado americano, Marco Rubio, a abrir um comitê pró-Flávio aqui no Brasil. Ele continua fazendo esses programas de auditório. Né? E fez isso num evento político do PDT, tendo ao lado dele o Lupi, o Carlos Lupi. O Carlos Lupi, lá do INSS, dos aposentados e pensionistas. Estava lá abraçado com Carlos Lupi. E ainda disse que abre comitê que eu vou derrotá-los. Vai derrotar o Rubio e o Flávio. E aí ele fez, já que estava num evento do PDT, fez elogios, disse que estava com saudades de Brizola. que o chamava de sapo barbudo. Mas ele está com saudade. Por fim, Jacques Wagner, que foi líder do governo no Senado, está intimado a depor dia 7 de agosto, próximo dia 7, na Polícia Federal, pelas suas ligações com o Master. A propósito, ele queria vender um terreno lá de 15 milhões e o ministro relator, André Mendonça, bloqueou a venda. Ele deve ser uma pessoa de sucesso na vida para ter um terreno que vale 13 milhões. Né? Tem mais uma, estava lá com aquele apartamento que o Gilberto Lima, né, que era o CEO, Gilberto não, perdão, Augusto Lima, CEO do Master, né, que se criou lá na Bahia, pediu para o CEO comprar para ele, compra para mim, que agora eu não posso, depois eu te pago. Né? Era aquele apartamento que ele dizia qual deveria ser o pé direito do apartamento. São coisas incríveis que estão acontecendo. De Brasília, Alexandre Garim.
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2: Olá, senhoras e senhores, está entrando no ar nessa quarta-feira mais uma edição do The Music Coffee Time. As grandes emoções do passado de presente de bandeja pra você. Aumenta o som, The Music Coffee Time nessa quarta-feira já está no ar trazendo pra você as grandes emoções do passado. 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
3: 12:37.
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5: A guerra entre Rússia e Ucrânia ganha um novo e preocupante capítulo, com navios comerciais se tornando alvos de ataques. Este desenvolvimento intensifica as tensões e levanta preocupações sobre a segurança da navegação e o impacto no comércio global, especialmente em rotas marítimas cruciais.
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12: Boa tarde!
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13: Alô você, tô chegando, tô aqui ó, tá começando mais uma edição do Giro Astral, eu sou o Silva Júnior, muito prazer, hoje é quarta-feira meiuca de semana, dia 22 de julho, e a partir de agora, você fica por dentro das previsões para o seu signo com o Giro Astral, e a gente começa com Áries. Hoje, vale a pena diminuir o ritmo e refletir. Tira um pouco mais antes de agir, viu? Assim, você aproveita melhor as oportunidades do dia. Também procure fugir da rotina sem compensar isso com exageros na alimentação, para preservar sua energia. Número da sorte 19. Alô, Touro! Seu faro continua afiado e a sorte pode aparecer nos relacionamentos. Atenda contatos e esteja aberto às oportunidades. Se o estresse começar a tomar conta, solte um pouco o controle e deixe para resolver os problemas no momento certo. Número da sorte é o 6. Alô, Gêmeos! Você pode despertar cobranças e exigências nas pessoas ao seu redor. Mantenha calma, seja compreensivo e esteja disposto a fazer algumas concessões. Expressar seus sentimentos também será importante para aliviar a ansiedade e renovar suas energias. Número da sorte 27. Daqui a pouco eu volto com as previsões para Câncer, Leão e Virgem.
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0: Essas são as últimas de hoje, nessa quarta-feira da edição especial do The Meus Coffee Time. Obrigado aí pela tua sintonia, pela tua paciência. A gente sempre tá aqui ligado em você, de segunda a sábado, levando alegria no teu rádio. A gente volta amanhã, na quinta-feira.
1: O novo longa do cineasta Christopher Nolan, A Odisseia, tornou-se o filme original com maior abertura nos cinemas nesse ano, à frente de Toy Story 5 e Super Mario Galaxy, o filme. Em seu primeiro final de semana em cartaz, o longa faturou mais de 264 milhões de dólares. Lembrando que o filme adapta o poema clássico de Homero. E esse novo trabalho superou Batman, o Cavaleiro das Trevas Ressurge, tornando-se também a maior estreia de um filme de Christopher Nolan.
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3: Itambé FM e a hora certa.
4: Hora certa.
3: 1:04.
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5: O Centro Nacional de Monitoramento e Alertas de Desastres Naturais, CEMADEM, emitiu uma alerta para o Rio Grande do Sul, indicando altos riscos de alagamentos e deslizamentos de terra. A população gaúcha é orientada a ficar atenta às condições climáticas e seguir as recomendações das autoridades locais para garantir a segurança em áreas de risco.
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13: Legal, turma! Estamos de volta com mais um bloco do Giro Astral para você nesta quarta-feira. Agora tem previsões para Câncer, Leão e Virgem. A gente começa o bloco com Câncer. Você encara os desafios com determinação, otimismo e muita firmeza. Nas relações, saberá enfrentar as resistências da melhor forma. Sua comunicação estará segura e diplomática, favorecendo conversas importantes. Número da sorte é o 13. Alô, Leão! Hoje, você sente vontade de deixar tudo mais bonito ao seu redor. Aproveite para organizar suas coisas e renovar o ambiente. Evite guardar emoções, porque expressar o que sente será essencial para recuperar o ânimo. Número da sorte 31. Alô, Virgem! Suas convicções estarão fortes e você conseguirá transmitir suas ideias com naturalidade. As pessoas compreenderão sua mensagem com facilidade. Também vale cuidar melhor da alimentação e observar como anda a saúde do seu sistema digestivo, viu, Virgem? Número da sorte para você é 10. E no próximo bloco, tem previsões para Libra, Escorpião e Sagitário.
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1: Já está disponível na internet o primeiro trailer do longa de terror Outra Mãe, dirigido por Robert Savage. A protagonista é Jessica Chastain. É uma história sobre medo, infância e os horrores que podem se esconder dentro de casa. O roteiro é baseado no best-seller de Josh Mollerman, Inside Around the House. O filme vai estrear nos cinemas no final de outubro.
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3: Itambé FM e a hora certa. 1:20.
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5: O presidente dos Estados Unidos, Donald Trump, declarou que os Estados Unidos atacarão muito em breve a montanha de Pikex, no Irã. A região é conhecida por abrigar o coração do programa nuclear iraniano, com túneis profundos resistentes a bombardeios, segundo especialistas. A declaração eleva a atenção no Oriente Médio.
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0: Legal, turma! Voltamos nesta quarta-feira com mais um bloco do Giro Astral. Agora tem previsões para Libra, Escorpião e Sagitário. Alô, Libra! Sua imaginação pode dispersar um pouco sua atenção e será preciso aceitar algumas limitações para recuperar o equilíbrio. Cuide mais da sua rotina e dê atenção especial para a alimentação e ao seu bem-estar. Número da sorte 23. Alô, Escorpião, chegou a sua vez. Chegou a hora também de colocar um conflito no passado. Você encontrará as palavras certas para resolver a situação com diplomacia, elegância. O equilíbrio nas relações volta a marcar presença, trazendo mais tranquilidade e momentos positivos. Número da sorte é o 4. E para encerrar o bloco, vamos com Sagitário. Você, olha, prefere a cumplicidade às disputas. Então, é isso que fortalece seus relacionamentos. As conquistas nas relações tendem a ser muito satisfatórias. Também será um ótimo momento agora para investir em uma atividade física que fortaleça sua resistência, Sagitário. Número da sorte 16. Daqui a pouco tem o último bloco e terá previsões para Capricórnio, Aquário e Peixes.
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0: Rapidinha, rapidinha, rapidinha, rapidinha. Kevin Feige, CEO da Marvel Studios, reconheceu que está frustrado com o desenvolvimento do reboot de Blade nos cinemas. Kevin considera-se um perdedor e um fracassado por ainda não conseguir tirar o projeto do papel. O filme foi anunciado em 2019, mas até agora sequer foi rodado.
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2: Itambé FM e a hora certa. 1:41.
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4: Duas mulheres morreram e pelo menos 8 pessoas ficaram gravemente feridas após o tombamento de um ônibus de trabalhadores rurais na rodovia SP-215, conhecida como Estrada de São Roque. O veículo transportava 45 trabalhadores que seguiam para uma lavoura de cebolas em Poços de Caldas, Minas Gerais, quando o acidente ocorreu. De acordo com o motorista, o ônibus teria perdido os freios em uma curva da serra. Equipes de resgate de Minas Gerais e São Paulo, incluindo o Corpo de Bombeiros e o SAMU, foram mobilizadas para atender as vítimas, que foram encaminhadas para unidades de saúde da região.
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6: Legal, turminha! Estamos de volta! Última sequência de hoje desta quarta-feira aqui no Giro Astral. Agora tem previsões para Capricórnio, Aquário e Peixes. A gente começa com Capricórnio. Ô Caprica, os seus laços ficam mais fortes e profundos nesta quarta-feira, trazendo mais segurança nas relações. Apenas procure não espalhar sua energia em muitas direções ao mesmo tempo. Respirar com calma e desacelerar um pouco ajudará a manter o rendimento. Número da sorte 29. Alô, Aquário! As atitudes das pessoas ao seu redor podem incomodar você no dia de hoje. Então procure entender de onde vem esse sentimento antes de reagir. Também evite fazer tudo com tanta pressa. Permita-se desacelerar um pouco e dar espaço para a imaginação. Número da sorte é 8. Alô, Peixes! O dia promete tranquilidade e convida você a dedicar mais tempo para si mesmo e para a família. Aproveite a companhia de quem faz bem e reserve um momento para seus lazeres favoritos. Isso será importante para recuperar o entusiasmo. Número da sorte 21. E o nosso Giro Astral vai ficando por aqui. Eu sou o Silva Júnior e amanhã, quinta, volto com mais uma edição do Giro Astral. Grande abraço e até lá. Aproveita bem a quarta, dia de sofá, hein?
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0: rapidinha, rapidinha, rapidinha, rapidinha. O show que Harry Styles faria em São Paulo nessa terça-feira foi cancelado, segundo a Live Nation, por um problema de saúde. E os fãs com ingressos para esse show receberão em breve um e-mail com informações para o reembolso. O quarto e último show de Harry no Brasil deve acontecer nessa sexta-feira. O primeiro show de Harry no Brasil foi na última sexta e o segundo no sábado, dia 18.
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4: Hora certa.
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0: Trabalhadores com saldo em conta vinculada serão beneficiados, com os valores sendo creditados proporcionalmente ao saldo individual. A decisão sobre o pagamento será formalizada em reunião do Conselho. Com essa distribuição, a rentabilidade total das contas do FGTS em 2025 atingirá 6,90%, superando a inflação oficial do país e garantindo um ganho real para os trabalhadores.
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0: Amazon MGM Studios deu sinal verde para a produção da série de Robocop. O showrunner será Peter Ockel. Os produtores executivos serão James Wan e Ed Neumeier. As filmagens terão início no ano que vem. A série deve estrear até 2027.
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A Polícia Civil do Rio de Janeiro deflagrou a Operação Metástase, que desmantelou um esquema interestadual de roubo de medicamentos oncológicos e imunossupressores. A ação resultou na prisão de 5 pessoas e revelou que a quadrilha, com apoio do Terceiro Comando Puro, movimentou cerca de R$33 milhões em um ano. Os criminosos utilizavam empresas de fachada para recolocar os medicamentos roubados no mercado, tanto na rede privada quanto na pública de saúde, comprometendo o tratamento de pacientes. As investigações apontam que os medicamentos eram levados para o Complexo da Maré, onde eram armazenados, fracionados e distribuídos por todo o país.

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0: e a notícia que abalou os fãs brasileiros de Harry Styles. O cantor cancelou o show que faria nesta terça-feira no Morumbis, em São Paulo, por conta de um problema de saúde na turnê. A Live Nation, responsável pelo evento, já informou que os ingressos serão reembolsados. O comunicado oficial não deu detalhes sobre qual seria o problema de saúde do astro, e Harry Styles ainda não se manifestou publicamente sobre o ocorrido. Os fãs estão em polvorosa nas redes sociais, mandando energias positivas e torcendo pela rápida recuperação do cantor. Que babado, hein?
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6: 2 horas e 34 minutos.

Em um movimento que promete gerar amplo debate, o pré-candidato do Novo à presidência da República, Romeu Zema, propôs a retirada do controle da Petrobras do governo, transformando a estatal em uma corporation. A declaração foi feita durante um encontro no Instituto Brasileiro de Petróleo, Gás e Biocombustíveis, no Rio de Janeiro. A proposta de Zema visa modernizar a gestão da empresa e atrair mais investimentos, desvinculando-a das interferências políticas. A discussão sobre o futuro da Petrobras e seu modelo de governança deve ser um dos temas centrais das eleições 2026.

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Após a partida de Preta Gil, o Rio de Janeiro parou para celebrar o legado da cantora com a estreia da série Meu Nome é Preta e do documentário Preta, Eu Não Ando Só. A noite dessa segunda-feira foi repleta de estrelas no Teatro Copacabana Palace, com amigos e familiares prestando homenagens emocionantes. Entre os convidados que marcaram presença estavam Carolina Dickmann, Nanda Costa, MC Carol, Tati Machado e Flora Gil, todos muito emocionados ao relembrar a trajetória de Preta. Carolina Dickmann, inclusive, falou sobre o luto e o impacto da perda da amiga, revelando que ainda está processando a dor. Que momento de carinho e

0: as primeiras notícias do Brasil.
1: A Polícia Federal concluiu o processo e recomendou a demissão de Eduardo Bolsonaro por abandono de cargo. A decisão final sobre o caso agora cabe ao ministro da Justiça, que analisará as provas e o parecer da PF. O desdobramento do processo tem gerado grande repercussão no cenário político nacional, com discussões sobre a conduta de parlamentares e a aplicação das leis. A expectativa é que a decisão do ministro seja anunciada em breve.

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diva Shakira causou um alvoroço nas redes sociais ao compartilhar cliques exclusivos dos bastidores da final da Copa do Mundo. A cantora colombiana mostrou momentos de pura alegria ao lado de um time de peso, incluindo o grupo sul-coreano BTS, o casal Beyoncé e Jay-Z, e os atores Tom Cruise, Kevin Hart e Anya Taylor-Joy. Em sua publicação, Shakira celebrou o encontro com tantas personalidades que admira e agradeceu o carinho dos fãs. Ela foi uma das atrações principais do show do intervalo, cantando Die Die, a canção oficial do Mundial de 2026. Os filhos da cantora, inclusive, foram flagrados cantando a música com o pai Gerard Piqué nas arquibancadas. Um verdadeiro espetáculo!

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1: Itambé FM e a hora certa.
2: Hora certa.
3: 3 horas e 12 minutos.

Uma nova regra sobre o trabalho em feriados no comércio foi oficializada, trazendo mudanças significativas para empregadores e funcionários. A partir de agora, o funcionamento do comércio em feriados dependerá de autorização prevista em convenção coletiva, não sendo mais suficiente a decisão unilateral do empregador. Essa medida visa garantir maior proteção aos trabalhadores e regulamentar as condições de trabalho em dias de feriado. Os setores afetados devem se adequar às novas diretrizes para evitar irregularidades e assegurar o cumprimento da legislação.

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3: As últimas dos famosos chegando aqui na nossa quarta-feira. Hoje dia... Que dia que é hoje mesmo, produção? Que eu tô esquecendo dos dias, rapaz. Hoje dia 22, né? 22 de julho de 2026. E a cobertura da final da Copa do Mundo de 2026 reservou um momento inesperado para a jornalista Isa Pagliari. Durante uma entrevista com Shakira em Nova York, a repórter da Cazé TV acabou dividindo os vocais com a estrela colombiana e ainda recebeu um elogio da artista, viu? É, tá fraca não a repórter, rapaz. Em clima descontraído, Isa e Shakira cantaram juntas um trecho de Waka Waka, This Time for Africa, uma música que se tornou um dos maiores hinos na história das Copas do Mundo ao embalar o Mundial de 2010 na África do Sul. Após ouvir a jornalista cantar, Shakira se surpreendeu com a semelhança entre as vozes e fez questão de comentar: a sua voz parece a minha. A cantora ainda elogiou o desempenho da brasileira. Você canta muito bem, é, tá vendo só? Sensacional, teve um dia de celebridade aí, a repórter da Cazé TV, né? Eu sou o Kleber Salles, daqui a pouco tem mais, hein? Já já a gente conta mais pra você aqui no Pronto Falei.
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0: Itambé FM e a hora certa.
5: 6:28.
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8: Oi, da Rádio.
9: Sim, da Rádio.
8: Eu quero mandar a música.
9: E pra quem você quer mandar a música?
8: Eu quero mandar a música pro meu amigo Gabriel. Eu quero mandar a música pra ele, porque ele gosta muito de soltar pipa.
9: E que música quer mandar pra ele?
8: Eu quero mandar aquela. Na linha tem cerol.
9: Na linha tem cerol?
8: É.
9: Mas essa música não existe.
8: Existe sim. Essa daqui, ó.

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3: E a Joana Prado divertiu os seguidores ao publicar um vídeo tentando pronunciar palavras em inglês com a ajuda da filha caçula Kiara, de 17 anos. Mesmo morando nos Estados Unidos há mais de 15 anos, a ex-feiticeira mostrou bom humor ao encarar o desafio. Casada com o ex-lutador Vitor Belfort, Joana vive no país com a família e o vídeo rapidamente repercutiu nas redes sociais, com internautas compartilhando suas próprias dificuldades com o idioma. Você tem dificuldades aí com o inglês também ou não? Pois é, eu vou falar para você, eu tenho todas as dificuldades possíveis e imagináveis com outros idiomas, viu? Ai, ai, ai. Eu sou Kleber Salles e volto daqui a pouco aqui no nosso Pronto Falei para Pronto Falar Mais. Daqui a pouco estarei pronto para falar já já.
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0: Itambé FM e a hora certa.
1: Hora certa.
2: 6:46.
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12: É da rádio?
13: Sim, é da rádio.
12: E eu quero pedir uma música.
13: E que música você quer pedir?
12: Eu quero pedir a música do meu amigo Natan.
13: Música do seu amigo Natan?
12: É.
13: E que música é essa?
12: É aquela. Natan e o Gol.
13: Mas essa música não existe?
12: Existe sim. Essa daqui, ó.
14: Natan e o Gol with heart in my head.
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3: E a Ticiane Pinheiro publicou diversas fotos e vídeos ao lado da filha Rafa Justus durante viagem à ilha de Santorini, na Grécia, no último sábado, dia 18. Colecionando memórias lindas, escreveu a apresentadora em seu perfil do Instagram. Colecionando memórias lindas, né? Saindo para bater perna em Santorini depois de a Rafa mudar 4 vezes de roupa e de demorar um tempão para se arrumar. Agora vai, brincou em um story. As duas compartilharam registros mostrando as instalações do resort de luxo onde estão hospedadas, além de restaurantes e outros pontos turísticos e da paisagem com um belo pôr do sol. Ticiane Pinheiro e Rafa Justus estão em férias pela Europa desde a última terça-feira, 14 de julho. Anteriormente, na Grécia, visitaram a parte histórica da capital, Atenas, né? E são imagens muito bonitas aí, viu? Que elas estão registrando. Pessoal que quiser conferir aí, né? É só ir nas redes sociais e ficar aí apaixonados aí pela paisagem, né? Eu sou Kleber Salles, este foi o nosso Pronto Falei. Grande abraço para todo mundo e amanhã a gente volta por aqui, hein? Até lá!
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4: Itambé FM e a hora certa!
5: 4:03.
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1: Alô, é da Rádio?
2: Sim, é da Rádio.
1: Eu quero mandar uma música.
2: E pra quem você quer mandar a música?
1: Eu quero mandar uma música pra minhas amigas, a Gabi, a Rosana e a Renata. Eu quero mandar uma música pra elas, porque toda vez que chega um cara de carro aqui na minha cidade, elas ficam assanhadas.
2: E que música é mandar pra elas?
1: Eu quero mandar aquela, da Maria Gasolina.
2: Da Maria Gasolina?
1: É.
2: Mas essa música não existe.
1: Existe sim. Essa daqui, ó.

0: Gustavo Lima, meu amigo, tudo bem?
1: Obrigado, amor.
0: Que honra ter você aqui.
1: Que alegria estar com você, querido.
0: 50 anos de carreira,
1: 50 anos de carreira.
0: E você aqui, viu, obrigado, viu?
1: Não é pra qualquer um, não. Eu espero que um dia eu possa fazer pelo menos a metade disso, irmão. Parabéns.
0: Espero que esteja lá com você.
1: Deus abençoe. Muita, uma salva de palmas. Amado Batista, o nome dele. Amado, Deus te abençoe.
0: Paz, meu amigo Gustavo.

0: A cena sertaneja de Santa Catarina celebra a chegada de uma nova dupla. Anderson e Monteiro fez sua estreia oficial em um evento marcante realizado em Tubarão. A apresentação reuniu fãs, amigos e familiares, consolidando a parceria que promete agitar o estado. Os artistas, que já vinham se apresentando juntos desde 2025, agora iniciam oficialmente sua trajetória, trazendo um repertório que mescla clássicos e sucessos atuais do sertanejo. A noite de lançamento foi um verdadeiro espetáculo, com palco 360 graus e muita interação com o público.
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1: Alô, é da Rádio?
2: Sim, é da Rádio.
1: Quer mandar a música?
2: E pra quem você quer mandar a música?
1: Eu quero mandar a música pro Lohan.
2: Pro Lohan?
1: É.
2: Aquele que é conhecido como Lô? Mas ele não tinha sumido?
1: Tinha, mas ele já apareceu.
2: E como você sabe?
1: É porque a Isis viu ele.
2: E que música manda pra ele?
1: Quer mandar aquela? A Isis viu o Lô.
2: Isis viu o Lô?
1: É.
2: Mas a música não existe.
1: Existe sim, isso aqui, ó.

0: A Festa do Peão de Indaiatuba, a FAICE 2026, já tem sua realeza. Beatriz Rezende, estudante de gestão pública de 22 anos, foi coroada rainha da festa em um concurso repleto de glamour e torcida. A eleição aconteceu no último sábado. Emília Stephanie foi eleita princesa e Yasmin Nadine a madrinha. A FAICE 2026 promete grandes shows sertanejos entre 7 e 15 de agosto. E a nova realeza já está pronta para representar a tradição e a cultura do rodeio.
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1: Hora certa.
3: 4 horas e 40 minutos.
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13: E pra quem você quer mandar a música, meu amigo?
14: Eu quero mandar uma música pra aquele juiz que apitou o jogo de Brasil e Costa Rica, aquele que deu um cartão amarelo pro Neymar.
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14: Existe sim. 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
20: Opa, muito boa tarde pra você, muito obrigado, tá? Pra você que estava aí esperando a gente, a nossa Tarde Mais Que Demais está chegando por aqui. Prazeraço, Johnny Silva. Hoje, quarta-feira, meiuca de semana, hoje 22 de julho de 2022. Tá começando por aqui mais uma tarde, né? Ah, e a partir de agora, só música boa pra você, pra animar aí a nossa tarde. Aonde quer que você esteja, no seu trabalho, em casa, aí tá no comércio da nossa cidade, está no trânsito, seja muito bem-vindo. Tá chegando por aqui o Cleiton Romário e o ex-marido da Virgínia, o Zé Felipe.

Continuamos por aqui nessa tarde maravilhosa, tarde agitadíssima, né? Como que está aí no seu trabalho? Como que está aí na sua casa? Conta pra gente. Você curtindo por aqui, Poilou, passou Cleito e Romário, opa, cadê eu? E continuamos por aqui, tá chegando o Dilcinho com a Ana Castela, passada de mão.

0: Você ouvindo o romântico Luan Santana com a participação da Ana Castela de Javu. Antes passou por aqui Exalta Samba com Michael Sullivan. Ah, vamos para o intervalo, mas já já estarei de volta trazendo mais pra você aqui na nossa tarde.
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0: universo do sertão de Guimarães Rosa ganhou vida através das cordas da viola de Paulo Freire na Flip 2026. O escritor, violeiro e compositor apresentou o espetáculo Viola, Rosa e Sertão, no Polo Sociocultural Sesc Paraty. A apresentação gratuita entregou uma imersão na cultura do interior mineiro, com causos, canções e os tradicionais toques de viola, que mimetizam os sons da fauna sertaneja. Uma verdadeira homenagem à literatura e à música de raiz.
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4: E também FM, e a hora certa.
5: Hora certa.
6: 5 horas e 7 minutos.

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Mentira Estampada com Wesley Safadão e Natanzinho Lima. E antes você relembrou aqui com o Pagode Anos 90, com Cara Metade, Mel na Minha Boca. Essa música é lindíssima, né? Que coisa boa. Seja muito bem-vindo. Por aqui continua, tá chegando a Selena Gomez. Aumenta o som aí. 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

0: curtindo por aqui o Jorge Mateus. Dói, os maiores sucessos passam por aqui na nossa tarde mais que demais. Antes você curtiu o Cleiton Romário, opa, cadê eu? Vou para um breve intervalo comercial, tomar aquele cafezinho, mas já eu estarei de volta.
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3: Hora certa.
4: 5:33.
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1: Falei pra você que era rapidinho. Já estou de volta por aqui com mais músicas pra você. Tá chegando Matheus e Cauã com a lindíssima Ana Castela arrebentando na novela aí, né? Ilusão de Ótica, que é a nossa tarde mais que demais.

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A gente vai ficar muito feliz. Henrique Juliano, Última Saudade. Tá chegando por aqui o Gustavo Lima. Linda demais essa música, né? Aumenta aí.

0: Quem gostou faz barulho! 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

Você curtindo aqui Retrovisor com o Gustavo Lima. Às vezes é bom, né? Dar aquela parada, dar uma olhada pra trás, o que você já passou, o que você... dar uma olhada pra trás, o que você já passou, o que você está passando.

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continuamos por aqui nesta sequência maravilhosa. Você curtindo aqui o Léo Foguete com o Felipe Amorim. Antes você curtiu a brasileiríssima Anitta aqui na nossa programação. Ó, segue participando com a gente, tá? Aqui na nossa rádio, através das redes sociais, também do nosso WhatsApp. É sempre um privilégio ter você aqui. Pra você que tá aí de trás daquela máquina de costura, trabalhando e curtindo a nossa programação. Pra você que tá dirigindo, um abraço aí pra todos os motoristas de aplicativo, curtindo a gente. Tá chegando Jorge Mateus, Cantada Boba.

0: Black, você curtindo aqui, ó, todo o romantismo do Luan Santana. E aí? É isso aí, aqui só passa as melhores pra você, os maiores artistas. Sempre aqui na nossa Tarde Mais Que Demais. Passou por aqui também o Henrique Iglesias, a December Bueno. É isso aí, ó, uma super sequência pra você. Nesta quarta-feira quero despedir de você. Ah, muito triste, né? Passamos uma quarta muito gostosa aqui, uma tarde maravilhosa. Quero agradecer você, mas a nossa Tarde Mais Que Demais volta amanhã na quinta-feira com muito mais, tá? Tá chegando por aqui uma atração especial, não saia da nossa sintonia. Foi muito bom ter você aqui, até amanhã se Deus quiser. Tchau, tchau!
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2: Itambé FM e a hora certa.
3: 6:30.
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1: Olá, boa quarta-feira pra todo mundo. E aí, comadre, compadre, tudo certinho? Aqui tá tudo ótimo, graças a Deus, viu? Eu sou Kleber Salles, está chegando no seu rádio mais uma edição do nosso Onda Sertaneja, o seu programa de moda chonada, né? Aqui a gente toca as melhores pra você curtir, né? Aquelas que mexem com a sua emoção, porque afinal de contas, né, a música sertaneja sempre traz aquela emoção especial, né? Principalmente quem tem saudade do rancho, né, da roça, do sítio, da fazenda, vai curtir aqui com a gente o melhor da música raiz no nosso Onda Sertaneja. Então, aumente o volume e vamos curtir aqui os modão, né? Música boa de verdade, só no Onda Sertaneja. É só ficar à vontade para curtir com a gente as melhores canções na melhor rádio. Eita nós! Ótima quarta-feira para todo mundo, hein? Para começar, tem Léo Cafundó e Marquinho, Estrela da Manhã, aqui no nosso Onda Sertaneja.

as gargantas de ouro do Brasil aqui no Onda Sertaneja, Milionário e José Rico, Lembrança, teve Irídio e Irineu com Cachorro Amigo e Bia, Bia e Goiá, né? Com Esquina do Adeus, Bia e Goiá, né? É, rapaz. Agora tem o Laudecir e Laudenir, Lavoura da Saudade. Na nossa quarta-feira de modão sertanejo, é o Onda Sertaneja, aqui marcando presença com você.

0: Rick Renner nos bares da cidade, versão ao vivo, versão acústica, né? Fechando o primeiro bloco do Onda Sertaneja. As mais tocadas você curte aqui na programação, viu? Um abração aí pra galera da roça, do sítio, né? Pessoal que tá no rancho ouvindo o nosso programa. Obrigado aí sempre pelo carinho, pela audiência. Ó, vou pro intervalo, mas é coisa rápida, viu? Daqui a pouco eu volto com mais moda boa na nossa rádio, viu?
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2: E também FM e a hora certa.
3: Hora certa.
4: 6:58.
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0: É, meu filho, é o nosso Onda Sertaneja, viu? Com muita moda, muito sucesso pra você que está ligado, está curtindo a programação número 1 do seu rádio. A gente vai, né? Continuando aqui, vamos para a reta final já, né? Do nosso programa de hoje, nosso programa dessa quarta-feira, trazendo João Carreiro e Capataz, viola e cantador, no nosso Onda Sertaneja. Na sequência, Vieira e Vieirinha por aqui também.

Rick Renner, ela é demais, ao vivo aqui no nosso Onda Sertaneja, versão de 2018, né? É, muito bom, muito bom. A gente vai seguindo com as últimas de hoje por aqui no nosso Onda Sertaneja, né? Tem Isaqueu e Castilho, Isaqueu Castilho, né? Faculdade da Vida. Aqui no nosso Onda Sertaneja. E na sequência, a Lady Laura com a Semente do Amor.

0: Dão Boiadeiro e Sereninho, Grito de Desespero, fechando muito bem aqui o nosso Onda Sertaneja desta super quarta-feira, meu povo. Acabou, né? Eu, Kleber Salles, estou indo embora, mas eu tô de volta amanhã com muito mais moda, muito mais sucesso. Eu sei que você gosta de moda boa, né? Então, continua ligado com nós aqui no Onda Sertaneja, tá bom? Grande abraço, beijão no coração de todo mundo e até lá, se Deus quiser, hein? Até amanhã!
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2: Itambé FM e a hora certa.
3: 7:23.
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1: Fala, meus amores, minhas amoras. E aí, chuchuzinho, tudo bem? A gente tá de volta aqui na nossa rádio preferida, maravilha de programação. Hoje, quarta-feira já, é meio de semana, né, chuchu? Pois é, dia 22 de julho. A segunda de hoje do Fofocando é uma bomba, uma polêmica envolvendo um dos principais jogadores do futebol mundial, né? É, tá dando o que falar na imprensa internacional. O atacante francês Michael Olise, destaque do Bayern de Munique e da seleção da França, foi acusado pela ex-companheira, a Fátima, de abandono parental. Gente, em entrevista ao jornal alemão Bild, a mãe afirmou que o jogador nunca teria encontrado pessoalmente a filha do casal, que atualmente tem 1 ano e 8 meses. Segundo Fátima, Olise só teria reconhecido a paternidade depois de um exame de DNA. A modelo também revelou que atualmente qualquer comunicação entre os dois acontece exclusivamente por meio de representantes jurídicos. E o desabafo foi forte, viu? Fátima afirmou que fica profundamente magoada com o que classificou como uma postura fria e indiferente do jogador em relação à própria filha. Ela também criticou o valor que teria sido oferecido pelo atleta para ajudar no sustento da criança. Segundo a mãe, a quantia seria muito baixa diante dos cerca de 14 milhões de euros por temporada que o Olise recebe no Bayern de Munique. O relacionamento dos dois começou em 2022, durou aproximadamente 2 anos. A separação aconteceu pouco antes, né, da descoberta aí da gravidez. Bom, até o fechamento da nossa reportagem, o Olise, nem ele nem sua equipe não havia se manifestado publicamente sobre as acusações, né? O jogador, inclusive, restringiu os comentários em suas publicações nas redes sociais. Eita, que coisa feia. Tem que assumir o babado aí, meu. Fazer é fácil, né? Tá bom. E o nosso Fofocando, gente? Ó, volta daqui a pouquinho com a última de hoje, que é uma notícia triste. Mas a gente vai passar uma força pra ele, né? Vamos falar do influenciador Lito Souza, aquele conhecido pelo canal Avião, Aviões e Músicas, e Música, né? Tem muitos seguidores nas redes sociais, ele sempre que tem alguma coisa de aviação, ele aparece na televisão e tal, dá entrevista. Pois é, ele descobriu um câncer, gente. E tá aí, né? Veio à tona, ele mesmo se pronunciou a respeito. Nós vamos trazer depois, já para você, as informações aqui na nossa rádio, tá? Continue com a gente, vai curtindo a programação e eu volto daqui a pouco.
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2: Itambé FM e a hora certa. 8:44. 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
1: Fala, meus amores, minhas amoras, tudo bem, chuchuzinho? Como é que vocês estão? Joia! Que gostoso, estamos aqui com a nossa programação, trazendo o Fofocando nesta quarta-feira, meio de semana. Gente, a notícia de agora, a última de hoje, é uma notícia triste, né? Assim, uma notícia não muito boa, né? É claro que tem muita coisa pela frente aí e a gente tem certeza que vai dar tudo certo. Mas tá dando o que falar sobre o influenciador Lito Souza. Ele, bem conhecido aí pelo canal Aviões em Música, né? Ele revelou que foi diagnosticado com câncer de próstata há cerca de 3 meses e que deve passar por uma cirurgia nos próximos dias. Isso veio à tona aí ontem, essa semana, né? Tem pronunciamento dele, muita gente conhece ele, ele é muito gente boa, muito, muito mesmo. Uma pessoa muito legal, assim, aparentemente maravilhosa, né? Conhecido por falar sobre aviação, o Lito fez uma comparação para explicar o momento que está vivendo. Segundo ele, assim como um avião precisa passar por uma grande manutenção para continuar voando com segurança, ele também está passando pelo seu próprio check aí, né? Uma revisão completa, não é? O diagnóstico veio depois de alterações em exames de rotina e sintomas de cansaço. O Lito contou que passou por 2 biópsias. O exame realizado na próstata identificou um adenocarcinoma, um tipo de câncer classificado por médicos como de agressividade intermediária. Ele também realizou um exame PET scan que apontou uma atividade no pulmão direito. Por isso ainda será necessária uma nova investigação com outra biópsia, né? O influenciador admitiu que ficou assustado com o diagnóstico, né, e com os possíveis riscos de uma cirurgia, mas decidiu compartilhar sua experiência para alertar outros homens. Lito reforçou a importância dos exames preventivos e fez um apelo. Homens, especialmente após os 40, devem manter o acompanhamento médico e procurar um urologista. A mensagem dele é direta. Quanto mais cedo o câncer de próstata é identificado, maiores são as chances de sucesso no tratamento. E nesse caso, informação e prevenção podem literalmente salvar vidas. Por isso nós resolvemos também trazer aqui, né, no nosso Fofocando, esse caso, levando muita força aí pro Lito e também conscientizando você, homem, você aí, cravo do dia. Tem mais de 40 anos, bora procurar o urologista, bora fazer acompanhamento, vamos se cuidar, tá, gente? Tá certo? Fica o recado, fechando o nosso programa de hoje. Obrigado aí pelo seu carinho, pela sua companhia. E ó, amanhã tem mais. Amanhã eu trago mais notícias do mundo dos famosos pra vocês. Tá bom, Flor do Dia? Fiquem com Deus, beijos e até amanhã. Tchau, fui!
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4: Itambé FM e a hora certa.
5: Hora certa.
4: 9:01.
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